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0: Boa noite, 9h15.
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0: É Momento FM, um abraço pro Everton da Conecta Autoelétrica, a Isabela, né? A Maiane, o Alessandro, estão lá fazendo um churrasquinho, curtindo a Momento FM, na companhia aqui, né? Um abraço pra vocês! Participa comigo, manda seu WhatsApp pra cá no 991-2371-32 e vem fazer companhia. Nós fizemos companhia pra vocês e vocês fazem companhia pra nós, isso mesmo. Então participa, me diz aonde você está ouvindo a Momento FM. Está em casa, está no trabalho, está na rodagem, nos levando de carona. Me diz aí de onde você está ouvindo. A Poderosa do Oeste, participa aqui. Manda sua mensagem no 991-2371-32. Assim nós vamos seguindo a programação da Poderosa do Oeste com muita música boa, com muito sucesso, porque se é sucesso, toca na Momento FM.
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0: Boa noite, 9:30.
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0: 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Ô, coisa boa, essas vinhetinhas ficam na cabeça da gente, né? Não tem como não decorar elas. Participa comigo aqui, manda sua mensagem pra cá no 991-237-132. Eu faço companhia pra você até as 10 horas da noite. Participa comigo, participa da programação da Poderosa do Oeste. Essa rádio qual é um canhão de audiência. Momento FM. Isso mesmo, participa comigo aqui na 97.9. Participa da Momento FM, participa da nossa programação. Manda sua mensagem pra cá no 991-237-132. Vamos seguindo aí com o musical São Francisco, depois vou em Banda Passarela e musical JM.
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0: Boa noite, 9h45.
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0: 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Mandar um abraço pro meu amigo Alessandro no Rota. Agora ele não tá mais de carro verde, né? Amadureceu o carro dele. Agora tá de carro branco, homem. Eu tamo junto, Deus te abençoe. Um ótimo abençoado final de semana, tá, meu amigo? Tamo junto, ó. Tamo junto, isso aí. Assim nós vamos seguindo a programação da Poderosa do Oeste. Eu vou me despedindo por aqui. Amanhã estarei novamente a partir das 5 horas para fazer companhia para vocês aqui nas ondas sonoras da 97.9 Momento FM. Fica aí agora com o Musical JM, Brilhação e Banda Champion. Tenha um bom descanso e até amanhã.
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0: 22 horas.
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0: 22:30.
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0: 22:46. 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

0: 22 horas e 58 minutos.
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3: 23:17.
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0: 23 horas e 28 minutos. 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

0: 23h44.
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1: Zero hora e 9 minutos.

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1: Zero hora e 29 minutos.

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1: Zero hora e 47 minutos.
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3: Uma hora e 25 minutos.

0: 1:34.
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3: Uma hora e 44 minutos.

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2: 2:04.
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2: 2:23.

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2: 2 horas e 45 minutos.

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2: 3 horas e 4 minutos.

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2: 3 horas e 24 minutos.

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0: 3:32.
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3: 3 horas e 43 minutos.

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1: Quatro horas e 3 minutos.

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4: Quatro horas e 25 minutos.

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2: É um prazer estar cantando com vocês, viu?
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3: 4 horas e 43 minutos.

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2: 5 horas e 3 minutos.

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1: 5 horas e 42 minutos.

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2: Seis horas e dois minutos.

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1: Seis horas e 24 minutos.

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1: Seis horas e 45 minutos.

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1: E aqui o Alex Dias, do Nave Som.
2: E nós também estamos aqui.

0: Momento, bom dia, agora 7:01.
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16: 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Bora que bora o play do Domingão com a Momento FM. Tô chegando, hein? Tô chegando. Bom dia. Bora acordar, filho. Bora acordar. Domingão 97, começando? Claro.
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16: É o domingo mais animado do rádio, é o Domingão da 97. Muito prazer, eu sou o Cris Júnior. Chegando a partir de agora com muito carinho pra fazer o que eu amo na rádio que eu amo, pra você ouvinte que é a razão principal do nosso trabalho. Domingão 27 de setembro de 2026, temperatura agora 20 graus na capital do milho, Xanxerê, Santa Catarina, Brasil.
19: Brasil.
16: Prazer enorme poder já nessas primeiras horas da manhã ser a sua companhia por aqui na Momento FM, esse canhão de audiência. Tem mais alguém que preferiu nascer bonito e não rico e está trabalhando esta manhã de domingo, hein? Você? Cadê a foto da cuia? Cadê a foto do seu chimarrão? Seu cafezão da manhã? Desejo que o seu domingo seja pra lá de especial, tão lindo, tão maravilhoso, quanto você, ouvinte da número 1 de Xanxerê, a mais querida do Brasil. melhor da música gaúcha, o melhor da música de banda, a partir de agora no nosso Domingão da 97. Você é o meu convidado, você é minha convidada especial para estar comigo até o meio-dia por aqui, na poderosa, na gostosa do seu rádio, participando, interagindo, mandando ver sua indicação musical, mandando o seu recadinho também, interagindo com o Gordinho Falante. Está aqui prontinho, com o coração aberto e com muito amor para dar nesta manhã de domingão. Bora lá! Valendo kit churrasco do Mercado Vitória. Sorteia hoje ao meio-dia. Capricha na sua mensagem aí, meu querido, minha querida.

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0: Nunes, bom dia, o Josué de Souza, desde as 5 da manhã, curtindo o momento já. Mas que beleza, audiência cedo por aqui, né? Ezequiel Pinheiro também, bom dia, meu amigo, como é que tá, chimarrendo, Ezequiel Pinheiro? Tomando umas cuias já? E mais já tá mateando e curtindo o momento. Olha, começou a chegar a foto do chimarrão aqui, ó, a nossa audiência. Alô?
1: Bom dia, Cris Júnior.
0: Bom dia.
1: Como é que tá, meu amigo?
0: Tranquilo. Certo, ó.
1: Cedo trabalhando?
0: Mas daquele jeito,
1: tá com uma moça bem caprichada aí, que tem o gosto. E quero participar do kit churrasco hoje também.
0: Então tá bom, Fabiano. Grande abraço pro amigo. Fazer o quê, né? Rapaz, tem que trabalhar, né? Preferimos nascer bonitos e não ricos. Domingão é tudo nosso, até o meio-dia. Até meio-dia, o tendel tá formado por aqui. 7:18.
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0: Segue o Domingão. Segue a domingueira mais alegre do rádio, né? Ontem passamos a manhã de sabadão juntinho, agora é meio-dia juntinhos, eu, você, você, nesta manhã, nesse dia que será quente, hein? Vai ser um dia quente. Bom demais. Aproveita hoje, que depois vem chuva de novo, tia. Depois vem chuva de novo. Sol com muitas nuvens durante o dia, períodos de céu nublado, noite com muitas nuvens. Hoje a mínima prevista é 17 graus, já estamos com 19 graus nessa manhã e a máxima prevista para hoje é 31 graus. Nossa, vai ser quente pra caramba. Já para amanhã nós teremos a mínima de 20, máxima de 32. Também é um dia muito quente, amanhã segunda-feira, sol com muitas nuvens, pancada de chuva à tarde e à noite pode ocorrer, inclusive, temporais isolados em alguns locais da nossa região. Tá para terça-feira, o que tem, Cristian? Tem chuva também, né? Sol com muitas nuvens, nublado, com chuva de manhã. À tarde pode ocorrer também temporais isolados, noite chuvosa. Quarta-feira, mínima de 21. É a mínima de 18, máxima de 21. Nossa, quarta-feira, bastante chuva. 20 milímetros aí a princípio, né? Então tá bom, vai fazer o quê, né? Prepara o teu guarda-chuva. Prepara o teu guarda-chuva pra semana que vem. Ô, Paulo Sérgio, tem bom Jesus aí, queridão. Bom dia pro amigo também. É, tamo acordando, né? Tamo acordando. Vai fazer o quê? Vai até umas 10 da manhã pra acordar, mas tá valendo. Tomando chimarrãozinho por aqui também. E você, tá chimarrando aí já? Olha lá o Fábio, ó, o Fabião já mandou foto, tá na rodagem. É, caminhoneiro igual locutor, não tem sossego, né, ô Fábio? Pra lá e pra cá, filho, diz aí.
26: Tá boa, né, Cris? Fábio por cá no caos. Tamo aí, peleando, correndo sentado, joelho dobrado, vidro fechado. Pra não espalhar o penteado, porque nós nascemos bonito, bonito não rico, como tu diz, né?
0: É.
26: Tamo aí na peleia, tá? As barranqueiras aí. Daqui a pouco mais, Ipumirim. Boleia pra nós aí, se for possível. Passarela, amiga Pontocão. Coloca nós no sorteio do kit churrasco do Mercado Vitória. Tá bom, querido, abraço.
0: Ô, Fábio Del Martino, grande abraço pra mim também. Já cedito aí na rodagem, né, bicho velho? Vai fazer o quê? Tem que pelear, tem que pelear. Ó, quem apareceu por aqui, acho que nem dormiu essa noite ainda. Ô, caixa d'água, como é que você tá, bicho velho? Por onde andas? Hã? Não, e passou bem, bem corrido ainda, ó. Cris, na escuta só e tchau, e sem muito papo, né? Sem muita conversa por hoje. Alô!
27: Bom dia, meu amigo Cris Júnior. Riva por decada de Sara, Santa Catarina. Escutando a Momento FM, esse domingão, né? Pular cedo, vamos trabalhar hoje o dia inteiro, né?
0: É.
27: E toca pra nós aí. Seguindo seus passos, Felipe Falcão, me põe no sorteio se tiver aí. Semana que vem eu vou aí tirar o prêmio se eu ganhar. Aquele abraço, meu querido.
0: Valeu, amigo Riva. Bom trabalho pra você também, queridão. É isso aí, né, Riva? Ter os dois ao mesmo tempo não dá, né? A boniteza e o dinheiro, né? Ou é bonito ou é rico. Não, tem rico bonito, tá que tem, né? Não é o nosso caso, mas tem. Alô?
28: Bom dia, Cris. Tudo bom?
0: Tudo ótimo.
28: Aqui é o Leandro Oliveira. Gostaria de participar do kit churrasco aí. Gostaria que você tocasse uma música com Porca Véia, meu cavalo tostado. Vá que numa dessa eu ganho hoje, homem. Meu Deus do céu. Faz tempo que eu não ganho mais nada.
0: Beleza? Faz tempo. É, tá chorando demais, o Leandro. Acho que agora vai demorar pra você ganhar. Você ganhando um prêmio esses dias aqui, amigo. Como é que faz tempo que você não ganha? Que agora vai demorar bastante tempo, hein? Boa sorte pra ti, queridão. Amiga.com 727.

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19: 7:35.
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7: Vamos que vamos, dele que vem. Momento FM, de bem com a vida, alto astral, alegria, começando a domingueira na melhor companhia, sempre 97.9. O seu domingo seja pra lá de especial, tchê. Quais os planos pra hoje, hein? Ah, vai ficar em casa, vai aproveitar. Seja lá onde você for, a Momento vai com você 24 horas, com a melhor música sempre. Aquela companhia incrível de todas as horas. É, onde é que você tá ouvindo a gente já nestas primeiras horas da manhã? A Elaine Sequeira está aí tomando o seu bom chimarrão, né, Elaine? Coisa linda, cuia toda decorada, né? Coisa linda, valeu! Bom mate, bom mate! Já vamos deboiar a moda Teixeirinha pra você curtir, tá? Tem mais aqui o People, a lenda. Fala, DJ People.
19: Primeiramente, bom dia a todos os ouvintes da Rádio Momento. Afirme aqui quem fala, DJ People. Desejando a todos um ótimo domingo. Alô, meu grande amigo locutor, Momento FM, que é emoção o tempo todo. Gostaria de ouvir aquela música do Teodoro e Sampaio. E se a casa cair, deixa que caia. Um abraço a todos aí, domingo.
7: Zapipo, grande abraço, bom dia, bom dia, bom dia. Com muitas alegrias para o amigo também, para toda a família. Alô, Leandro Lopes, bom dia. Se ligando e ouvindo o Momento. Já participando do sorteio também, kit churrasco do Mercado Vitória. Logo mais ao meio-dia o sorteio. 15 para o meio-dia, tá? 15 para o meio-dia. Mas onde é que é esse paraíso, hein, tchê? Onde é que é essas cabaninhas aí, ô Márcio? Fala para mim, meu querido.
25: Bom dia, Cris. Aqui é o Márcio Barão, centro. Hoje não estamos em Xanxerê, estamos aqui para frente de Chapecó. Quase divisa com o Rio Grande. Mas estamos ligadinho na Momento aí.
7: Bem que faz.
25: Toca Batendo Água aí, Luiz Marenco.
7: Boa,
25: pra mim.
7: Boa pedida, vamos tracar.
25: Curti e um abraço para vocês também. Me ponha no sorteio aí do kit churrasco. Abração, meu amigo. Tudo de bom, bom domingo para ti.
7: Isso aí, Márcio. A vida não é só trabalhar e pagar boleto, né, Márcio? Tem que aproveitar também, claro, com certeza. Sabe, chover, tá lá nas cabaninhas lá, ó. E é bom, né? Essa vibe de você sair do agito, da correria, do dia a dia, para um lugar mais reservado assim, em meio à natureza. Isso não tem preço, meus queridos, isso não tem preço. Coisa boa demais. Aproveita aí, Marcião. Rude Martófilo, bom dia, queridão. Como é que você tá, belezura? Curtindo o Momento, de boa? Alô, Kate, bom dia, Cris. Toca uma do Teodoro e Sampaio, Momentos Felizes. Lembrando que modão eu toco mais pra frente, os modão sertanejão. Aqueles de chorar debruçado, né? De chorar crocado no canto da rodoviária. Senão agora o pessoal vai acordando, meio dormindo, e começa a tocar umas músicas choradeiras aqui. Mas até o locutor abandona o estúdio daí, né? As musiquinhas mais alegre, locutor.
26: Bom dia, Cris, tudo bem?
7: Tudo ótimo.
26: Presento nos Marcantes de São Romero.
7: Como é que você tá?
26: Eu gostaria de participar do sorteio do churrasco do supermercado Vitória e pedir uma música Fundo da Grota.
7: Cedo,
26: se for atendido, obrigado. Um abraço.
7: Ah, não, é de lei, né? Domingão toca o Fundão da Grota, mas daqui a pouco nós já debulhamos a moda. Só que vai pedindo música, vai esperando aí. Não é que você vai pedir, eu já vou tocar, né? Muita calma nessa hora, que nós temos até meio-dia pra ficar juntinhos, então. Então nós vamos tocando aí ao decorrer da manhã as músicas que vocês vão pedindo também. Vamos debulhar essa marca aqui, que é boa. Essa é boa demais, ó. Isso aqui é um marco do Rio Grande, tchê. Música tradicionalista, batendo água. Luiz Marenco.

0: Tem gente que amanheceu, né, Pibol? Tem gente que amanheceu.
1: Hoje eu vou amanhecer na gambá.
0: É, bicho, velho. Tá fácil pra ninguém, né, Pibol?
1: 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Hoje eu vou
0: amanhecer lá no ré. Mais ou menos assim, né, bicho, velho? Ô, Leandro, grande abraço pra você também. Meu amigo Juarez tá ligadão junto com a gente lá em Chapecó. Aquele abraço. Galera, e na região do bairro FAP, lá em Chapecó, Juarez. Juarez e a Sabrina, bom dia. 12 minutos faltando para as 8 horas da manhã.
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21: Bora que bora, 8 minutos agora, voltando para as 8 horas da manhã. Quem cedo madruga, Deus ajuda, né? Né? Que passe o dia inteiro com sono depois, né, filho? Faz parte, né? Faz parte também. Tem alguém trabalhando aí que não é da minha conta, só pra saber se é só eu que tô trabalhando hoje, hein? Tem mais alguém ou não? Fábio de Martins já me mandou aqui um vídeo, né? Tá trabalhando, bicho velho, tá na rodagem, levando o Cris Júnior e a Momento FM de carona. Silvana, alô, Ouro Verde, ouvindo a Momento. Alô, Silvana, valeu, bom dia. Tomando chimarrão, curtindo a poderosa do Oeste Catarinense. Tá participando do sorteio já também, pediu a música e chorei no sinal. Abraço, povão de Ouro Verde, galera de Vargião, Ponte Serrada, onde mais... Irani, essa região toda aí, Seara, Concórdia, Chavantina. Abraço, povão lá da linha das Palmeiras também. A nossa audiência é Brasil e mundo afora. Oeste de Santa Catarina se ligando e ouvindo. Paraná, Rio Grande do Sul também. O pessoal sintoniza 97.9 ou curte e ouve a momento pela internet acessando o nosso site momentofm.com.br. Tô devendo um Teixeirinha aqui, ó. Atracar o Teixeirinha agora. Essa música aqui é uma homenagem, né? Ao nosso amigo agricultor, a você colono, a você motorista.
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0: Teixeirinha, Teixeirinha trazendo e destacando a realidade, né? Ai, ai, não é fácil, não é fácil. O agricultor hoje, batalha, sol a sol, chuva, é, e tantas outras dificuldades, mas estão aí no campo, mantendo de pé sua propriedade e mantendo o alimento na nossa mesa. Ele possa agradecer essa classe maravilhosa, abençoada, que são os colonos. E os motoristas também, né? Você, amigo motor aí, que transporta o Brasilzão nas costas, passando muitas vezes dificuldade na estrada, o frete, aquele preço do frete, né, beleza? Sempre, cada vez mais baixo, mais baixo. Combustível, valor alto. Estão aí enfrentando, né, as dificuldades de todas as profissões têm, mas vou te falar uma coisa que nosso amigo colono motorista sofre demais. Tá de pé na patrola, vamos lá. Fé no pai que inimigo cai, inclusive, meus amigos, domingo que vem já teremos aí eleições 2026. E você já escolheu teu candidato, já fez análise do teu candidato, não vai na emoção apertar os botãozinhos lá pra não se incomodar depois, né? Então, analise bem o perfil de cada candidato, faça sua parte, exerça seu direito como cidadão, é uma oportunidade. É uma oportunidade que você tem em suas mãos aí para fazer acontecer e exercer a sua condição quanto cidadão brasileiro. O que a gente tem que fazer é orar pelo nosso país, né? Orar pelas pessoas, agradecer por tudo de bom que a gente já conquistou, mas já pedir também bênção e proteção para o que há de vir. Né, meus amigos? 27 de setembro, finalzinho do mês já, setembro se despedindo, logo logo estaremos abraçando aí mês de outubro, e é mais ou menos assim, sexta, sábado e domingo, outubro, novembro, dezembro, cê foi o ano, galera, cê foi o ano. Alô!
1: Bom dia, Cris Júnior, é Israel Chagas, do Bairro São Pedro, popular pescador, gostaria de participar da manhã de churrasco aí, e pedir a música Bagual Corcoviador.
0: Azar, bicho,
1: velho. Agradeço. Um bom domingo a todos. Obrigado.
0: O pescador, mas que tal, tia? Conhecido como pescador, Israel. Aí eu pescar, não pesco nada. Mesmo um rapaz azarado pra pescar, sou eu. Mas o que eu como de carne, bebo cerveja quando os outros vão pescar, beleza. Ai, bom dia.
2: Bom dia, Cris.
0: Bom dia.
2: Tudo bem?
0: Tudo bem. Marlene
2: Serioli, do bairro do Tonial.
0: Acordando,
2: gostaria de participar ali do sorteio do kit churrasco do Mercado Vitória. E se você puder tocar a música do Quatro Cantos da Casa, eu agradeço.
0: Deixa eu mandar um bom dia, meu amigo Leandro ligadão e ouvindo sempre, né? Claro, abraço. Jusemar também tá ligadinho, Jusemar. Deu uma passada aqui na rádio ontem, né? Eu só peço desculpa, pessoal que vem na rádio, principalmente no final de semana, na sexta, no sábado, já peço desculpa que a gente não consegue dar aquela atenção necessária, né? A programação é corrida, principalmente no final de semana. Durante a semana ainda a gente tem aqui os demais colaboradores que conseguem te dar uma atenção para te receber bem. Mas no final de semana só fica o comunicador no estúdio. Então, cuidar da programação, te dar atenção, servir uma cuia de chimarrão, servir um café, né? Aí acabou, às vezes, não dando atenção que você merece, tá? Que você merece toda a atenção necessária. Então, por isso que às vezes o pessoal que vem no sábado ou no domingo aqui para conhecer a rádio, já peço desculpa porque realmente eu não consigo dar a atenção que eu gostaria de dar para você. Tá bom? Beleza, Jusemar? Um abraço, rapaz. Eu já sou meio atrapalhado ainda, né? Fazer 4, 5 coisas ao mesmo tempo. Não sai nenhuma no capricho. Alô?
3: Como, Lindes? Bom dia. Taturana por aqui.
0: Fala, tá Taturana. Bom? Eu tô bem.
3: Tô falando aqui, ó. Xanxerê City, ó. Tá bom? Vamos ali em busca do Mato Grosso. Mundo Novo é o encerramento do contrato aí. Tá bom?
0: Bom.
3: Mais no sorteio aí. Um abençoado domingo.
0: Amém.
3: E carona aí na próxima música. Um abraço aí.
0: Valeu. Deus, tudo bem? Ô, Juarez Lorenzo, um grande abraço pro amigo. Proteção divina no trecho. Dizer ele, vou logo ali no Mato Grosso e volto já, né? Logo ali e volto já. Eita, vida do caminhoneiro, né, Juarez? Deus abençoe, Nossa Senhora proteja você e toda essa classe maravilhosa.
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0: 8:07, bom dia. Bom dia, lindeza. Bom dia com alegrias, com energias positivas. Que o seu domingo seja tão lindo, tão especial quanto você. É, meu amigo Everton lá na Conecta Autoelétrica, Maquetalo, me chover cedo na Pelê também, tchê. 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Planejar a semana. Abraço aí, meu amigo Everton. 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Abraço, Maiane, pra você também, né? Na verdade, o Everton, né? Quem manda lá é a Maiane, né? Não, quem manda é a filhinha ainda, na verdade. E o nosso parceiro Alessandro, cadê, homem? Não vi mais, abençoado. Manda ele dar um sinal de fumaça pra nós aí. 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Um abraço, meu querido amigo Paulo Vostro. É... Olá, o bicho véio, esbanjante simpatia, alegria. Quem mais tá curtindo e já ouvindo o gordinho falante cedo? Eu avisei que ia estar hoje cedo, berrando nos alto-falantes aí do teu som, né? Eu avisei. Alô!
6: Fala, gordinho falante!
0: Opa, buenas!
6: Eu pelo Ricardo aí, gostaria de escutar a música aí do Vanderlei Rodrigues aí. É meu amor. Se puder tocar aí pra nós aí, Cris, faz aí pra nós essa música aí, vamos tomar um verde bem caprichado.
0: É bom, rapaz. Valeu. Tô eu aqui hoje, né? Tô aqui tomando meu chimarrãozinho bem no capricho. Depois vamos pra caipira daí, né? Depois do horário, né? Depois do meu horário, que meio-dia, daí nós vamos tomar uma caipirinha. Merecidamente também. Lembrando você, se beber, não dirige. Ô, Cris, tudo bom? Tô aqui em Ervalzinho, Xaxi, na casa do meu irmão Lauro. Manda um abraço pra nós. Meu amigo Laurici, como é que você tá, Laurici? Um abraço pra você, pro irmão Lauro aí, meu querido. Tudo de bom, família querida? Em Xaxi, minha terra natal. Tá vendo? Eu nasci em Xaxi, rapaz. Nasci em Xaxi, me criei em Chapecó e hoje eu vivo em Xanxerê. Abraço aí, Laurici.
14: Bom dia, Cris Júnior, Leda Cecília Zenharte, do Monte Castelo. Quero participar da Manhã Nacional do Churrasco. Quero pedir uma música aí. Pode ser a próxima. Obrigada e bom trabalho.
0: Pode ser a próxima, então já vou debulhar essa aqui, ó. Os quatro cantos da casa. Temperatura 20 graus na capital do milho. Ih, mas vai esquentar mais, pode ficar tranquilo. 30 graus a máxima prevista para hoje.

0: das antigarias do terceira dimensão, mas bem lá do fundão do baú mesmo, essa, meu amor, meu amor. Pedido ouvinte da manhã de domingão na sintonia da momento. Bora, bora que tem muito mais já já. Até meio dia tem o gordinho falante aqui, embalando o seu domingão. 8:17.
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13: 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Logo mais, 11h45 eu vou realizar o sorteio. Belezura, belezura? Quem tá já de pé na patrola aí junto com o Cris Júnior? Quem? Cadê você, homem do céu? Cadê você, minha amiga? Ah, Cris, não tô acordando agora. Calma, deixa eu acordar. Deixa eu dar uma escovada na chapa. Pentear os cabelos, que eu já te mando uma mensagem aí, gordinho. Então tá, vou esperar. Eu quero todo mundo participando comigo hoje aqui, nesta manhã de domingão.
3: E meu amigo Cris, tudo certo? Ah, põe lá no sorteio, meu amigo. O sorteio que tem hoje, põe a nós pra concorrer ao sorteio. Tá bom? Bom dia pra vocês aí. Quem tá falando é Sidney Rosa.
13: Sidney Rosa.
3: E toca uma música aí pra nós. Pode ser alguma aí da banda legal, tá bom? Aquele abraço.
13: Aquele abraço, meu amigo. Bom domingo, Deus te abençoe.
5: Bom dia, Cris Júnior.
13: Bom dia.
5: Tudo bem?
13: Melhor
5: bom
13: agora.
5: Dia, falante, no domingo, na lida,
13: mas,
5: né?
13: Mas, homem do céu, me toca, né? Tamanho da pelei. Montão de boleto pra pagar, tem que trabalhar, né?
5: É isso aí, meu garoto. Nós estamos indo em direção à linha Sede Roseira. Hoje teremos a grande festa, né? Sucesso garantido, quase 1.000 quilos de carne vendido.
13: Que beleza, né? Rapaz.
5: Então, só aguardando o povo, esperando o povo para participar da festa, da celebração, da churrascada e do fandango à tarde, né? E esperamos todos vocês aí, da momento, tomar uma gelada com nós lá. Tá bom, Cris Júnior? Forte abraço, fiquem com Deus.
13: Ô, meu querido amigo José, um abraço pra você, um abraço pra Ladi também, um abraço pra toda a comunidade aí da Sede Roseira. Festa garantida, sucesso total, todo mundo já sabe. Hoje quem vai animar o fandango por lá à tarde é o meu amigo Wagner, o meu amigo Evandro e o Mega Som, colocando o povão pra dançar. Meu Deus do céu, que festeirê. Ô, José, se for pra ir pra tomar uma só, nem vou, né, cara? Não vou. Umas par, né, José? Umas par. Um abraço, meu amigo. Tudo de bom. Boa festa pra vocês aí. Que Deus abençoe. Rock de Jesus MS, que tá no João Winkler. Tá aí curtindo ao momento. Pedindo a Madão Batista. Quem mais?
10: Fala, gordinho falante.
13: Opa!
10: Que é o Pelo Ricardo aí. Gostaria de escutar a música aí do Vanderlei Rodrigues aí. É Meu Amor. Se puder tocar aí pra nós aí, Cris, faz aí pra nós essa música aí, vamos tomar um verde bem caprichado aí.
13: Daquele valeu! Matevé bem bagual e topetudo. Ó. Ô, Caodil, bom dia. Fala aí.
14: Bom dia, meu amigo. Tudo certo, Cris?
13: Tudo tranquilo?
14: Tamo aí, né, cara? Os planos hoje é linha Bom Jardim. Vamos descer lá, fazer uma carninha.
13: Bom.
14: E mexer com umas abelhinhas. Hoje o dia tá especial, né? Daqui a pouco tamo, ó, picando a mula com aquelas bandas. Alô, Bom Jardim, velho.
13: Bom Jardim vai ser pequeno, tu quer dizer, ô Caudio? Bom Jardim vai ser pequeno hoje. A presença ilustre aí do Caudio. Ela não vai louquear, incomodar os vizinhos lá, né, Caudio? Tem que ter acostumado, né? Vai de boa.
15: Bom dia, Rádio Momento. Bom dia, Cris Júnior.
13: Bom dia.
15: Bom dia a todos os ouvintes, aos amigos e clientes da BR-282 Automóveis, aqui quem vos fala é o Teixeira Taura.
13: Ô, Teixeira!
15: Taura Véia da BR-282 Automóveis.
13: Sabe, Jovem?
15: Proprietário, em frente ao Trevão da Trucan. Aquele forte abraço, meu amigo. Quero participar aí das brincadeiras, dos prêmios, da rapaziada aí, ó. E desejar um ótimo domingo a todos. E pedir pra você, mano, velho. Atraga um andecano cheio pra nós aí, do teu gosto, meu. Você é um pialé que tem um gosto bom, né?
13: Mais ou menos, tá mais ou menos.
15: Aí, é pra nós, beleza, mano, velho? Deus abençoe, cara. Dando saúde e prosperidade a todos aí, ó. Valeu? E aqui segue no pé do leite aqui o Teixeira Tal. BR-282.
13: Você sabe, Jovem?
15: Fica a dica.
13: Fica a dica.
15: Vem pecado e diferente dos iguais. Valeu, mano.
13: Ô, Teixeira, eu passo amanhã acertar o merchan aí na tua empresa, tá? Amanhã eu passo aí pra nós acertar o merchanzinho teu aí. Abraço, queridão. Seja bem-vindo à nossa programação. Primeira vez que participa comigo aqui, né, bicho velho? Vou atracar um comercial teu aqui na rádio e fazer startup, pica-pau do outro. Vou vender tudo essa carreada aí. E eu sou bom de brinque, meu velho.

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16: Emoção o tempo todo.
17: Eu tô bem, e você tá bem? Tudo certinho por aí, tudo ok, tudo nos conformes, espero que sim, e que o seu domingo seja especial, com Deus no coração, né? Independente da sua crença ou da sua religião, que você tenha fé. Fé em dias melhores, fé num dia incrível. Aliás, e o dia pra ser bonito só depende de você. Bora ser feliz então? Bora ser feliz?
16: Ah, moleque!
17: 21 graus a temperatura, o solzinho já brilhando. Coisa mais linda em Xanxerê, Santa e Bela Catarina. Onde é que você tá ouvindo o Cris aí? Me conta. Conta aí. Custou o quê pegar o telefone na mão e me mandar uma mensagem? Só você tá sem crédito, no mínimo, né? Ou sem vontade. E duas uma, eu não quero te mandar mensagem, o locutor xarope. Mas tá ouvindo, importante é isso. Você tá ouvindo a gente, importante é isso. É Zumira.
18: Bom dia, Cris, tudo bem?
17: Tudo ótimo.
18: Zumira.
15: Gostaria que você tocasse uma música do grupo Acordeona e oferecesse para as meninas aqui do Fino Sabor.
17: Fino Sabor, ouvindo a gente aí, que maravilha, que bom, Zumira. Bom trabalho pra vocês aí, Fino Sabor, legal, bom ter vocês junto com a gente aqui, 97.9. O que você tá fazendo aí, ô Fabiano? Temperando peixinho? Medebão, rapaz. É, hoje o cardápio é peixinho lá no Fabiano, lá, ó. Já tirou a espinhaça e tudo, só rechear o bichinho e largar na brasa. Quem mais já tá preparando aí uma costela bem de fundamento? Temperando as carnes. Quem que tá temperando as carnes aí? Alô?
18: Bom dia, Cris Júnior. É a Marli aqui do bairro Vista Alegre. Gostaria de ouvir a música do Amado Batista, Princesa. E participar da manhã do churrasco do Mercado Vitória. E oferecer a música para todos que estiverem ouvindo. Para vocês aí da rádio também.
17: Muito bem, Marli Rodrigues, bom dia, bom dia, bom dia lá pro Paranazão. Quem tá no Paranazão, adivinha? Adivinha se ela não acordou cedo pra ouvir o gordinho hoje, hã? Arrasa, Vanus Oliveira, bom dia, bom domingo, Deus abençoe você, toda a sua família, obrigado pelo carinho sempre, tá bom, Vanusa? Alô?
19: Bom dia, meu amigo Cris.
17: Bom dia.
19: Ótimo domingo pra ti aí.
17: Pra você
19: ótimo
17: também, meu.
19: Aí pra todos nós aí.
17: Tamo junto.
19: Pra ti também, hein? Tem um ótimo domingo, meu amigo.
17: Amém.
19: É o Ezequiel Pinheiro, do bairro São Romero. Agora tô na casa da minha comadre aqui no Vista Alegre, tomando aquele chimarrão aí.
17: Não, caprichado, hein?
19: E tamo curtindo a momento. A minha comadre curte direto a momento.
17: Que bom.
19: Valeu, meu amigo. Me coloca no sorteio do Kit Churrasco do Mercado Vitória. Valeu, meu amigo. Aquele abraço. Tamo junto. Comenta FM, emoção o tempo todo.
17: Oi, Ezequiel, grande abraço pra você, pra tua comadre, tchê. Chimarrendo com a comadre hoje, bicho, velho. Alô?
20: Bom dia, meu nome é Karen Yasmin Wolfmores e eu gostaria de participar do sorteio do Mercado Vitória.
17: Acordou cedo hoje, Karen, acordou cedo. A criançada também acorda cedo pra ouvir 97.9. Pra ouvir o Cris Júnior. Tamo junto, até meio-dia, até meio-dia. Mas não quero apresentar sozinho esse programa. Conto contigo e com a sua participação também. Valendo o kit churrasco do Mercado Vitória.

0: Budget, tá aí, ó. Grupo Cordiona, Fama de Bagunceiro. Mas marca assim se solve na momento. Coisa boa, né? Essas modas gaúchas. Moda galéria, buenacha, tchê. Mas bah, domingão, tamo aí na peleia, tomando mate, topetoto. E você, como é que tá? Cadê você?
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0: Bom dia, 12 minutos faltando para as 9 da manhã.
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0: 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Ah, tem que ter uma sobremesinha, claro. 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Gostou? Tava conversando com o Maurício agora aqui, inclusive ele me falou que tem um pessoal na obra aí pertinho da Maçoca que estão ouvindo ao momento. Um abraço pra piazada aí na obra. Quiserem se manifestar, quem é, já manda mensagem pra mim aqui que eu já faço um griteto aqui. Hã? 991237132. 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Bom dia, meu amigo Cid. Bom dia, queridão. 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O Mauro Adriano tá lá em Barroso, Minas Gerais, ouvindo ao momento e tá pedindo um baitaca, tchê. Fundão da Grota, essa toca daqui a pouquinho eu vou tocar o Fundão da Grota. Capaz que não, domingo, sem tocar um Fundão da Grota, não tem graça, né? Já vou debulhar a marca aí daqui a pouquinho mais. Alô!
7: Bom dia, cozinha, tudo bem? Aqui é a Silvana Cabreiro, quero pedir a música Vidro de Perfume.
8: quero participar do sorteio do Mercado Vitória. Agradeço por atendido. Um abraço.
0: Ah, está participando. Valeu, Silvana. Alô, Ouro Verde. Bom dia a todos os ouvintes queridos aí.
9: Bom dia. Regiane Wolff, eu quero participar do sorteio do Mercado Vitória.
0: Bora que bora, Mercado Vitória em Potão de Cerveja da Maçoca. Alô, Terezinha Poli, bom dia. Wilson Gavenda, Amado Batista, Bailinhos, já toquei, já paguei, né, Wilson? Já tá paga essa aí, bicho, velho, não tem devo, é nada. Quem mais? Lia Mara Marques dos Santos. Mercado Vitória, Cris, me coloca no sorteio. Manda um alôzinho pro meu esposo, Sadi. Estamos ouvindo você, a momento é nota mil, a melhor do Brasil.
10: Brasil!
0: As dos melhores ouvintes. Ô, Rosane Vargas, bom dia. Tá bom, valeu, valeu, grande abraço. Dilamar Zanetti, tá no bairro Veneza ouvindo a momento, bom dia. Quem mais? Olha o chimarrão, tchê. Olha o chimarrão do Cláudio. Tá lá o Claudião, velho, debuiando, mate, velho, bem baguá. Daquele jeito. Ô, Franciele Canani, bom dia pra você também, pro seu esposo aí, o Leandro Lopes, casal sempre participando e interagindo. Alô!
11: Olá, olá, bom dia, meu amigo Cris.
0: Bom dia.
11: Aqui é o José de Andrade, gostaria de participar da manhã do churrasco aí do Mercado Vitória e pedir uma música com Teodoro Sampaio, Atiradora de Elite. Se for atendido, desde já agradeço e tenha um bom dia, um bom trabalho, meu guri, que Deus te abençoe.
0: Grande abraço pro amigo também, hein? Aquele chasque bem chinchado, como diz o Gaudé. Aqui, ó. Onde eu vou, Atiradora de Elite? Deixa eu mandar um abraço pra Marizete Lorenzão e pra toda a família na audiência sempre, né, Marizete? Aquele abraço, aproveitando esse domingão, que vai ser um dia quente, mas incrível. Céu azul, sol brilhando, vai dar pra você passear, se divertir com a família, com os amigos, se divertir sozinho mesmo, aproveitando a sua maravilhosa, gloriosa companhia. Mas lembrando que quando você está com a Momento FM, sozinho você jamais vai estar, sozinha jamais você vai estar. Né, meu amigo e minha amiga? Alô, Salete Correia, bom dia pra você também, obrigado pela companhia sempre. Teodoro Sampaio, mais uma? Atiradora de Elite é o nome dela.

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0: sanidade, tchê. Caiu, quebrou, você foi, o perfuminho. Pensa que isso é livramento pra tua vida, tchê. Mas só as ideias também do camarada, né? Você prestou atenção na letra dessa música? O camarada separou da patroa e aí ficou só com o vidro do perfume em casa. Aí volta e meia quando lembrava da patroa e ele passava um pouquinho do perfume assim, né? E um belo dia caiu o vidro do perfume, quebrou. Ficou sem o vidro do perfume, sem a mulher, sem nada. Por isso que eu disse, é livramento, né? Bom dia, 9:01.
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0: A melhor companhia, 24 horas com você, as melhores músicas, os melhores prêmios. Tudo que é de bom pra você, lindeza. Que o seu domingo seja especial, que você possa aproveitar, você possa cultivar as verdadeiras e boas amizades. Vivendo hoje, vivendo o presente e sendo feliz, não perdendo tempo com pessoas que falam pelas suas costas, não perdendo tempo com inveja, não perdendo tempo, hein? Dá só aquela sacudida na poeira assim, bora. O dia pra ser bonito só depende de você. Ô Juliano, como é que você tá, queridão? Um abraço, valeu, meu amigo Juliano Fole. É o Silvano, tá em Xaxim ouvindo a gente também, galera da Fole Fole Transportes. Tamo junto por aqui nesta manhã de domingão. Juliano, um abraço pro teu pai e pra tua mãe lá. Qualquer hora dessa eu cruzo no rancho do amigo lá tomar uma TV, um bagual e comer um churrascão daquele bem no capricho. Nós já sapecamos alguma pecuária junto, né, Juliano? Tá na hora de sapecar o osso de novo, hein? O espeto e a vontade de comer eu levo. Abraço, queridão. Tudo de bom, família querida em Xaxim aí, ouvindo a Momento FM, amigo Juliano e Silvano. Sofia Batista dos Santos, audiência junto com a gente também neste domingão. 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Alô, Mascarello, tudo bem? Tudo certo por aí, guri? Espero que sim, meu irmão. Cantador de campanha? Mas capaz que eu não vou debulhar essa moda aí, amém. Essa aí toca no Domingão do Momento também. Domingaço da 97, também dia tem Cris Júnior. Balança, Domingaço. Ô, Cris, mas trabalhar no domingo? Mas, homem, no céu, não tem coisa melhor, né? Já começo o dia agradecendo a Deus, primeiramente, pelo emprego, pela profissão que Deus me deu. Vou reclamar pra quê? Se eu chego aqui, sou recebido dessa forma aí, ó. Com esses ouvintes queridos, me concedendo o privilégio da audiência. Mas, homem do céu, pode ser domingo, pode ser feriado. Não tem tempo ruim, não tem tristeza. Aí depois do meio-dia eu vou curtir meu domingão também. Abraço para os ouvintes queridos aí na linha Cambuizal. Legal, legal, que bom, que bom. Lá na Cambuizal tem meu amigo Maximin também. Deve estar corradinho, ligado lá, família Rama. Bom dia para todos vocês aí na Cambuizal. Quem mais? Alô?
6: Gostaria de participar daí da manhã do churrasco aí do Mercado Vitória. Oferecer a próxima música para todos os ouvintes da rádio. Aqui quem fala é o Rafael Luiz Santuches.
0: Muito bem, queridão. Valeu, valeu, valeu. Deixa eu ver quem mais é aqui. Alô.
7: Bom dia, Cris Júnior. Aqui é a Brena Vitória. Eu queria concorrer do Mercado Vitória, do churrasco. Eu queria uma música do seu gosto e pra todo mundo que tá na escuta. E pra minha mãe Pretinha.
0: Valeu, grande abraço, família. Criançada participando também. É a rádio da família, né? O momento é a rádio da família. Alô.
8: Bom dia, Cris Júnior, tudo bem?
0: Buenos dias.
8: Ia participar do sorteio do churrasco ali do Mercado Vitória.
0: Mas então,
8: meu nome é Tereza Alcira Piovesan, moro aqui no bairro São Jorge. Um abraço a todos, se for atendido, obrigado.
0: Valeu, valeu, valeu, dona Tereza. Ô, Ledo, Ledo acordou cedo hoje, né? Que aconteceu? Saiu da cama, ô Ledo? Todo dia cedo, né? Todo dia cedo. Como é de costume. Ô, meu amigo Ledo, vindo beber um abraço hoje tá fechado o restaurante, né, bebê? Ah, tem que descansar um pouco, né, rapaz? Não é só trabalhar e pagar boleto, não. Já servindo aquele churrascão de segunda a sabadão. Restaurante Beber, o melhor da região. Brasil! Alô!
9: Bom dia, Cris. Aqui é Maria Terezinha, do bairro Vista Alegre. Peço para tocar a música com o Milionário de José com Duas Camisas. Ofereço para o meu esposo, Cláudio Grade, para vocês da rádio. E quero participar do sorteio. Agradeço por atendida. Muito obrigado.
0: Muito obrigado você. Eu quero agradecer também o pessoal que vai lá no meu Instagram, né? Mandar mensagem por lá, deixa eu mandar um abraço a Serri Terezinha Lunelli. Bom dia, meu amigo Laureci. Você não segue o Cris Júnior no Instagram ainda? Por quê? Me diga, tu não tem Instagram? Tu não tem rede social? Custou o quê você me seguir lá no Instagram? E quem me seguir, hoje eu vou seguir de volta. Tá? Vai lá que eu tô quase batendo 6.000 seguidores. Pra mim é muito importante ter você acompanhando também meu trabalho lá nas redes sociais. Mas só quem gosta, né? Só quem gosta é acompanhar o Cris Júnior. Quem não gosta, Quem não gosta, não precisa, não. Tá? Mas quem gosta aqui, ó, viu, Cris Júnior, quer assistir a gente, que a gente posta lá nas redes sociais, saber tudo em primeira mão, segue a momento e depois segue o Cris Júnior lá no Instagram, @locutor_CrisJúnior. Pode mandar mensagem por lá também. Inclusive a mensagem do dia que eu li ontem, eu gravei um vídeo e postei lá no Instagram. Quiser lá curtir, quiser lá compartilhar um pouquinho do que foi a mensagem do dia de ontem, sabadão? Já tá lá nos vídeos, lá no feed.

0: for pra fazer a mulher chorar, que seja amor, hein?
1: É.
0: Chama na pressão que é modão, é no Momento FM, a número um da região. Ela chorou de amor. 9:15, fechamos em mais uma sequência. Continua se cadastrando e participando. 991237132. 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
4: 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Um montão de ouvintes já foram seguir o Crisjuno lá no Instagram. Que legal, que bom, que bom.

0: segue a gente lá pra... Bacana compartilhar também um pouco do nosso dia, junto com você que acompanha meu trabalho nas redes sociais. Falta só 30 seguidores pra me bater os 6.000 lá. Quer me ajudar? Quer? Ah, Cris, bom, o que vai mudar? Nada, mas você vai estar me seguindo. Eu acho bacana, acho legal, né? Ô, Gelson Schmidt, meus sentimentos aí pra família, meu amigo, meus sentimentos, tá? Acabou perdendo a tia, né? Meus sentimentos a toda a família Schmidt, amigo Gelson aí, bom domingo. Quem mais na audiência? Alô?
1: Bom dia, Cris, aqui meu nome é Susana Marlene, gostaria de participar da manhã do seu churrasco e pedir uma música de Gino e Gino, Troféu de Dor.
0: Valeu, valeu, valeu. Dona Vilma Terezinha mandou um áudio hoje, dona Vilma. Que
2: bom dia, bom dia, bom dia, Cris. Tudo certinho, tudo bem?
0: Tudo ótimo, tudo ótimo.
2: Eu também quero participar do sorteio. Me coloca então ali no sorteio. E tô aqui em Erval do Oeste visitando minha irmã. Estamos aqui conectadinho com o Cris Júnior no momento em Xanxerê.
0: Aí é bonito.
2: Um abraço, Cris. Me coloca no sorteio. É a Vilma. O nome da minha irmã é Roselida Deus de Silva. Estamos aqui na escuta, Erval do Oeste.
0: Ei, que beleza. Alô, povão lindo aí de Erval do Oeste. Bom dia do Gordinho Falante para todos vocês aí. Erval do Oeste. Lá viu uma Terezinha na casa da irmã hoje. Jane Maria Mores, que bom dia para você também. Tá aí coladinho ouvindo. A momento.
3: Oi, eu sou a Manoel, queria participar da manhã do churrasco.
0: É, tá participando. E além do churrasco, tem um potão de sorvete da Maçoca. E à tarde, Cris, à tarde tem milkshake também. Sorvete, picolé, açaí, milkshake, churrasco, vale compras, mobília pra casa, drone. Qual é a rádio da região que tem tanto presente assim pra você? É o Momento FM. Alô.
4: Bom dia, aqui é a Daia Santos, do bairro Leandro. Quero participar e ganhar esse churrascão do Supermercado Vitória. Desejar um domingo abençoado a todos os ouvintes, as pessoas que estão curtindo o momento nesse domingão lindo.
0: Lindo demais, né? Esse dia tá incrível, tá maravilhosamente apaixonante esse dia. Eu tô olhando pra fora aqui, tá gostoso, o clima tá bom, tá agradável. Você não vai ficar aí de picuinha ou ficar de cara amarada, né? Vai ficar de cara amarada aí, né? Parece chupar um 5 limão. Não quero você assim, não. Coloca um sorrisão nesse rosto lindo, maravilhoso. E bora ser feliz.
5: Bom dia, Cris.
0: Bom
5: tudo
0: dia,
5: bom?
0: Tudo bem.
5: Ah, o Claudir do Araújo. Eu queria
0: fala,
5: participar do sorteio do Mercado Vitória. Eu queria que você rodasse a música do Ciru Missioneiro. Ah, escolhe uma boa aí pra mim. Atendido, muito obrigado, tchau, tchau.
0: Beleza, Claudir. E a cachorrada faceiro vindo do Cris Júnior lá também, né? Ei, cadê meu cachorro aqui? Ó, escuta meu cachorrinho aqui. Ó. Cadê? Aqui, ó. Sai, cachorro!

0: Mississippi, os atuais Thalita e Elisa. Eu achei sensacional essa versão da música Mississippi. Bom dia, bom dia, bom dia, Dinamara, bom dia. Dona Lídia, bom dia, Dona Lídia, hoje vou dar um abraço em você, Dona Lídia, hoje. Aham, abraço aí o Pedroca também, né, galera arrumando a nossa fazenda Beira Rio. Mandar um abraço pro chefe, aliás, quem tem chefe é índio, né? Abraço aí pro nosso patrão, então. Abraço pro nosso amigo, o rapaz que paga o nosso salário por mês aqui, né? Ô, Pecamon, ele abriu as porteiras da fazenda hoje pra galera da Momento. E logo mais à tarde estaremos lá. Hoje vou dar um abraço no Mico. Aham, o Mico tá lá já com fogo, velho, aceso na churrasqueira. A churrasqueira, né, Mico? Abraço, meu irmão, pra você, pra toda a galera da Fazenda Beira Rio, abrindo as porteiras hoje pra equipe da Momento, logo mais à tarde. Aham, vamos lá dar uma loqueada hoje. Pra dar um beijo pra bem casada, né? Tá em casa fazendo a maionese, a farofa. E logo mais depois do meio-dia, nós se atraquemos lá de Coronel Fritz hoje. Vamos lá ver o que que vai dar. Edna, valeu. A Edna também, a Piazadinha aí junto, né? E mais uns 4, 5 da Momento. Não sei. 2, 3 confirmaram, é sempre assim, né? Ah, nunca convida, e quando convida não vão. Sempre tem os abençoados, né? Mas tá valendo. Silvia, tudo bem? A Silvia dos Santos na audiência, curtindo a Poderosa. Quem me mandou um vídeo aqui? Olha que vídeo bonito. Acordando a vizinhança, aí eu dou valor, tem que acordar mesmo. Domingo é dia de acordar cedo. Se eu acordei cedo, todo mundo tem que acordar cedo também. A Thaíde Barbosa, como é que você tá, bicho, velho? Tomando um chimarrão, sentado, sem se preocupar com os boletos. Aí é bonito demais. Abraço, queridão. Ah, deixa, né? Deixa que saia sol, deixa que chova, querido. Não tem problema. Tamo aí aproveitando a domingueira. Valeu, Thaíde. Alô.
1: Bom dia, aqui é Cidiane, do bairro Nossa Senhora de Lourdes. Gostaria de participar do sorteio e pedir uma música com Baitaca.
0: Baitaca?
1: Foi atendido, eu agradeço.
0: Vou atracar aquela lá do Baitaca, aquela lá, é. 29 faltando para as 10 da manhã.
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0: Vamos que vamos, dele que dele. 24 horas conectada com você. É 17 anos no ar, meus queridos. É Momento FM, um canhão de audiência. Sai da frente, senão nós atropela, filho. Ah, nós atropela. Oi, Eliane, tudo bem? Eliane, tá ligadinho junto com a gente? É a galera do Em Chamas, restaurante Hambúrguer e Grande. Meu Deus, Eliane do céu. Pensa num lanche bom. Caprichado. Pode ter. Eu tava com preguiça já os pratos lá em casa, né? Porque sou eu que lavo a louça depois. Aí, só mandei a mensagem, Eliane, capricha no hambúrguer mais top que tu tem aí, o mais bruto. Que ele tem que ser bom pra comer um sozinho. Pois bem, ela caprichou, rapaz, que coisa mais linda. Experimenta, hora dessa, chama lá a galera do Em Chamas, restaurante Burgers e Grill. Sei que gosta de hambúrguer, mas, homem do céu, eu sou bom de garfo e pelei pra comer um hambúrguerzão ontem. E comi mais metade do da Lidia ainda, que ela não venceu comer sozinha. Eu já molhei. Mas capaz que não, vou jogar fora, de certo, né, Leandro? Abraço pra você, pro seu esposo também, pra sua família querida do Em Chamas Burgers e Grills. Ô, patrão e prenda, é o seguinte. Graças a Deus a nossa audiência ela é incrível, né? Principalmente nos finais de semana aí que tem kit churrasco, né? Que tem essa oportunidade de você participar também. Eu sei que não tá no trabalho, tá em casa, chimarrando, descansando, aproveitando o domingão, então só peço que você dê um pouquinho de paciência aí que logo eu chego na sua participação. Por exemplo, a dona Marli Agostinho mandou mensagem para mim às 8h54 da manhã, né? Um abraço para você também. A Eliane mandou mensagem aqui 8h55. 8h56 já chegou a mensagem do Valdecir Zanella lá do Nossa Senhora de Lourdes. 8h57 já chegou a mensagem da dona Maria Cardoso do Darmaville, curtindo a Poderosa Momento. Aí às 9h já chegou aqui, ó, esse áudio.
9: Bom dia, Cris, tudo bem? Quero participar do sorteio do churrasco do Mercado Vitória. E se possível, roda uma música com Rick Renner, tá? Eu, Servino Almeida, aqui do bairro João Winkler. 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
0: Isso aí, eu tava aqui conversando com a Eliane agora, tudo certíssimo, Eliane, tudo certíssimo. Dia 12 de outubro, um mega evento na Maçoca Sorveteria, nós vamos ter um montão de brindes pra criançada, inclusive o Em Chamas vai estar junto com a gente nessa parceria e vários outros clientes da Momento FM, parceiros pra deixar o Dia das Crianças mais alegre, mais feliz. 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Né, Maurício? Solange, Sandra, galera aí da Maçoca Sorveteria. Alô, Juarez.
10: E aqui o Juarez Anela, quero participar do sorteio do churrasco aí do Mercado Vitória. E rodam pra nós aí do Porca Véia. Obrigado, tchau, tchau.
0: Valeu, queridão, obrigado você pela participação.
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0: Esse é Pérola Negra, o grande dia. Oi, Sueli, bom dia, menina. Como é que você tá aí? Bem? Roseli Moreira, bom dia. Tudo bem? Tá ligadinha? Bom domingo?
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0: 24 graus a temperatura em Xanxerê, manhã de domingão. Manda uma luzinha especial pra Josiane Aparecida Castro. Tá ligadinha junto com a gente sempre, né, Josiane? Não, padaria do Alemão não patrocina mais nada aqui, tá bom? Beleza, Josiane? 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

0: não fala. Corpo e alma, César Oswald. E aí, chimarrão, descansando, trabalhando, o que você tá aprontando já nestas primeiras horas de domingão? Maravilha, esse dia incrível, hein? 16, faltando para as 10 da manhã.
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0: Vamos lá, tá esquentando, hein? Tá esquentando o clima, tá esquentando. 25 graus já a temperatura. Hoje teremos máxima prevista de 30 graus em Xanxerê. Xanxerê. Lembrando, hein? Hidratar bem esse corpinho aí, ó. É, hidratar bem, tomar bastante líquido. Líquido, água. Água de preferência, tá? Água. Vai se bolear na cachaça cedo aí, não, né? Esse recado é só para uns dois, três amiguinhos meus aí, Gui. 8 horas da manhã, eles estão tomando cachaça. Adeus, ali. Chegou 10 da manhã, tchau, você foi domingo. Tá vendo onde é que tá, mas... Deus, ali. Não, só eu que tenho amigo assim, tu não tem, né? Tu não tem, não conhece ninguém assim. Tudo piazinho de igreja, tudo piazinho de igreja. Alô.
1: Olá, bom dia, Cris. Meu nome é Ade Costa, moro no bairro São Romero.
0: Fala, Ade.
1: Eu queria pedir aquela música dos atuais, Jaqueta no Ombro, oferecer pra vocês da Araújo, pra minha esposa nega, e pra todos que estão escutando da momento, e participar do kit churrasco do X-Mac Express. Valeu, ô potência.
0: Ô, Ade, bom dia, né, Ade? Bom dia, é do Mercado Vitória. Eu tô desde as 7 da manhã falando do Mercado Vitória aqui, rapaz. Do máximo foi ontem. Vou deixar da participação aqui pra você concorrer sábado que vem do Máximo. É, o Máximo também tá atendendo. A gente tem só os melhores supermercados da cidade anunciando com a gente aqui, né? Você já percebeu? Só os top. E sexta tem churrasco do Bugans. Sábado tem do Mercado Vitória de manhã. Sábado à tarde tem do Máximo. Hoje tem então aí Mercado Vitória patrocinando já também esse kit churrascão. A Vitória que é o pioneiro dos sorteios aqui do kit churrasco já há mais de 10 anos, todo final de semana patrocinando um kit churrascão de fundamento para nossa audiência. E agora, churrasco domingo principalmente tem que ter sobremesa, e a sobremesa é por conta da Maçoca Sorveteria. Potão de sorvete aí, um potão de sorvete pra piazada ficar faceira. Né, Lisandra Vieira, tá no Tonial, bom dia. Alô, Miguel Valmor, no Vista Alegre também, curtindo e ouvindo o momento. Mandar um bom dia com carinho, meu amigo Eloir, um abraço, Eloir, valeu, queridão. Tamo junto, bom domingo a você e toda a família. Ângelo Gasperini, Nossa Senhora de Fátima, em peso, participando por aqui. Ah, que maravilha. Bora, pode erguer o som aí, pode erguer o volume, que a vizinhança gosta de ouvir a Momento FM também. Tu não vai ter problema, pode ter certeza disso. Alô.
2: Bom dia, Cris, tudo bem?
0: Tudo ótimo.
2: Medir dos Santos, do bairro Monte Castelo. Quero participar do kit churrasco do Mercado Vitória. Muito obrigada, Cris.
0: Obrigado.
2: Tenha um bom domingo.
0: Você também, tem um maravilhoso domingo. Alô.
3: Olá, meu amigo. Sou eu de novo, Sidney Rosa.
0: Ah.
3: Viu? Agora escutei que você dobrou o prêmio aí.
0: Ah.
3: Tô mandando outro áudio aí pra concorrer os dois. Então,
0: beleza.
3: O churrasco aí do Mercado Vitória. E mais o potão de sorvete, que nem diz você ali da Maçoca. Valeu. E se for possível, toca a música pra nós aí com o Vanderlei Rodrigo. Meu telefone tocou. Tá bom? E oferecer pra minha morena Ione Jussara. Valeu.
0: Valeu. Grande abraço, hein, queridão. Alô.
4: Bom dia, Cris. É a Simiane Rodrigues.
0: Oi, Simiane.
4: Gostaria de participar do sorteio do Mercado Vitória. E peço a música Gritos de Liberdade. Só para curtir. 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Emoção o tempo todo.
0: Alegria todo dia, melhor companhia sempre. Valeu, Simiane. Baita pedido, hein? Grupo Rodeio. Gritos de Liberdade.

0: 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E você o tempo todo, música boa todo dia aqui, ó, 97.9. Essa é a sua. Momento FM. 2 minutos faltando para as 10 da manhã.
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0: E os ponteiros marcaram 10 da manhã. Bom dia pra você que tá acordando agora, não julgo ninguém. Eu faria o mesmo se eu tivesse de folga hoje. Dormiria até 15 meio-dia, mas, né? Mas eu escolhi estar com você nesta manhã abençoada e maravilhosa de domingão. Espero que você esteja gostando da minha companhia, porque eu não tenho como dizer que não, porque realmente estar com você é muito bom. Muito bom. Fazendo parte aí do seu domingão, do seu final de semana, junto com a Momento FM. Fala aí, Cristian Zancan.
7: Bom dia, meu amigo Cris.
0: Bom dia.
7: Cristian Zancan, do bairro Leandro. Gostaria de participar aí da Manhã Nacional do Churrasco aí e pedir a música de Zé Moraes, O Pidão.
0: O Pidão.
7: Obrigado se for atendido no meu
0: pedido. Muito bem. Tamires e Leandro, vindo ao momento, abraço casal, Deus abençoe vocês aí, a Marilei Bonavigo também, carimbando sua participação aqui nesta manhã de domingo, mandar um bom dia com muito carinho para dona Jandira Cavazini e Gabriel, participando do sorteio Mercado Vitória e Maçoca Sorveteria. Alô, Regina, bom dia.
8: Bom dia, Cris, tudo bem? Ótimo. É a Regina aqui do La Salle, me coloca no sorteio do Mercado Vitória.
0: Com certeza. Beijo. Valeu, Regina. Quem mais? Dona Lúcia Míticos, bom dia. Você tá ouvindo a gente na região aqui, Xaxim, Chapecó, onde mais? Arvoredo, Concorde, Seara, Javantina, Belardo, Bom Jesus, Entre Rios, Ervaldo Oeste, já carimbaram a audiência aqui lá de Ervaldo Oeste, né, dona Viu Terezinha? Municípios ao redor aqui, a galera de Abelardo,
3: São Domingos. Ipuaçu tem. Tem ouvinte de Ipuaçu e tem? Claro que tem. Né, Valdo? Cadê o Valdo?
9: Bom dia, Cris Júnior. Valdivino da Silva, do Bairro dos Esportes.
3: Como é que tá?
9: O canal no sorteio do kit churrasco aí. Mercado Vitória. Acabamos cair do berço.
3: 9 da manhã.
9: Entramos agora. Aproveitar o domingão. Roda uma música aí, Cris. De banda aí da tua escolha. Um ótimo domingo pra você, tudo bom. Fique com Deus.
3: Valeu, Valdo. Grande abraço, amigão. Caiu do berço. 10 da manhã caiu do berço. Carcura, se não tivesse caído do berço, homem. Eu dormi a tarde inteira, o dia todo, a tarde toda. Lenice Grabowski. Tem que aproveitar, né, Valdo? Descansar esse corpinho aí, né, bicho? Foi a semana inteira pra trabalhar, né? Alô?
10: Bom dia, Crasmelho Matal, do bairro Sarumeiro. Gostaria de pedir a próxima aí pra nós, estamos curtindo o momento e participar da manhã na Sinal do Churrasco. Um bom domingo a todos.
3: Bom domingo, bom domingo.
11: Bom dia, Cris Júnior.
3: Dia bom.
11: Certo?
3: Como é que tá?
11: Francisco Ripke,
3: o Chico. Fala, seu Francisco.
11: Me põe no sorteio do churrasco do Mercado Vitória. Se possível, roda pra mim aí, só pra curtir. Terceira dimensão, 99 de alguma coisa.
3: 99.
11: Oferecer pra alguém especial que tá me ajudando.
3: É.
11: Fazer um servicinho aqui em casa.
3: Ah,
11: beleza?
3: Tá bom.
11: Obrigado por atender, bom trabalho, bom domingo.
3: Eu já tinha pensado outra coisa já, né, Chico? Esse alguém especial tem nome, tem endereço, tem telefone. Chico, faz o seguinte. Cante bem no ouvidinho dessa pessoa especial agora aí. 99. Alguma coisa é nesse telefone que eu dou.

0: alguma coisa.
1: 991237132. É nesse telefone que você encontra o gordinho aqui, ó. Dizem por aí que é o gordinho mais simpático do rádio. Será? Será?
0: Cris Júnior!
1: Fazendo o que eu amo na rádio, que eu amo pra você, ouvinte, que é a razão principal do nosso trabalho. Não para não, não para não. Continua dançando aí, porque agora vai entrar essa aí. Ó, ó. Se liga aí. Hã? Mas eu vou deixar você parado, certo? Dança mais uma valsinha, mais uma valsinha.

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1: Saudoso porca véia.
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1: Luz do meu rancho.
0: E eu acompanhei.
1: Você tem essa pessoa especial pra você? Ah, tem?
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1: Então declare o seu amor, seu carinho, respeito, admiração pra essa pessoa que é especial pra você. Então deixo pra amanhã. Ah, mas o que que os outros vão falar? Muito meloso. Muito meloso esse homem. É, querido. Seja meloso com a sua patroa, com a luz do teu rancho, com o seu patrão, né? Seu esposo também. É, se não for pra ser assim, fique sorteiro. Fique sorteira. Se for pra ter uma luz no teu rancho aí, uma companheira, amiga, parceira, pode abandonar, filho. Sarte fora do barco se não for pra ser assim. Não, e não é verdade? Se é pra viver uma vida sorteiro, fica sorteiro. Mas cada um com seus B.O. também. Cada um com seus B.O. Cris Júnior, coach amoroso. Que privilégio receber essa participação do meu primo lá no Mato Grosso, ouvindo, curtindo o momento.
2: Bom dia, Cris. Tudo bem? Tudo certo? Como é que tá?
1: Tudo ótimo.
2: Estamos aqui, Cris, escutando o momento, preparando aqui, acendendo a churrasqueira para queimar uma costela agorinha mesmo. Tá bom? Manda uma música aí pra nós aí, aqui em São Gabriel. Beleza? Abraço, primo. Tudo
1: valeu,
2: bom?
1: Valeu, ô Misa. Valeu, saudade, meu primo querido. Saudade de você, do William. Vem nos visitar, vem, rapaz, venha. É, tão longe, né? Lá em São Gabriel, no Mato Grosso. Peleando com os caminhão lá, né, bicho, velho? Abraço, Deus abençoe você, tua esposa aí. Quando tiver pra esses lados aqui, avise, né? Avise pra nós sapegar um osso. Quem mais na audiência? Momento, deixa eu ver aqui. Meu amigo Rudy, Rudimar, tudo bom? Beleza, guri. É, faz parte também, né? E cedo madruga, Deus ajuda. Preferiu nascer bonito, não rico? Trabalha, filho, trabalha. A mãe fala medicina, filho, medicina, entendi oficina, né? Tá aí. Estúdio, eu entendi estúdio. Estúdio, estúdio, mas sim, estúdio. Ah. Alô, Paulo Melo, bom dia. Bom dia, Paulo Melo. Quem mais?
3: Bom dia, quero participar do sorteio do churrasco do Mercado Vitória e do sorteio da maçoca. Agradeço se for atendida. Meu nome é Roseli Peronde.
1: Roseli Peronde, bom dia. Alô.
4: Bom dia, Cris. Aqui Opa. É o Rafael de Arrasão.
1: Fala, Rafael. Xaxim. Tá bom?
4: Queria participar do kit churrasco aí e desejar um abraço e um beijo pra minha esposa, Raquel Pinheiro.
1: Aê!
4: Irmã do Ezequiel Pinheiro. Aquele abraço pro Ezequiel também. E um bom final de semana, um bom domingo para vocês aí da rádio. Aquele abraço.
1: Aquele abraço, queridão. Um alôzinho especial para Fabiana do Carmo, tá lá no Vista Alegre curtindo ao momento, participando do sorteio do kit churrasco do Vitória. 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Que tal dar uma navegada no barco do amor? Mas eu tô muito romântico hoje, né? Crente, os padres.

0: Kitty Bordonei.
1: Que é muito bom, né? Nunca provei essa tal da coca com Fernet aí. Chiquit Bordonei, corpo e alma na voz do consagradíssimo Wagner Schneider.
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1: 10:19.

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4: Rindos, pá, que susto. Ô, Wagner, se for mandar essas fotos aí, tu avisa, né? Emoção o tempo todo. É uma verdadeira emoção. Deixa eu mandar um abraço, meu amigo Wagner. Não é o Wagner Schneider, esse é o Wagner, o outro cantor. Famoso também, famoso. Inclusive, já estão rumando aí a sede roseira. É, hoje tem festa por lá, né? Animado aí pelo Mega Som, uma das melhores bandas da nossa região, Mega Som. É tão famoso que eles estão, né? Que eu já convidei umas 10 vezes para vir cantar umas músicas ao vivo aqui. É uma agenda muito lotada, né? Agenda sempre cheia. Ô, meu amigo Wagner, um abraço para você e pro Neomar. Capricha no Fandango lá, né, tchê? É, Mega Som animando o Fandango hoje à tarde, então, na sede roseira. Pessoal ansioso por lá, tá? Só a hora que vocês forem lá pedir autógrafo pro Wagner, vamos com calma, vamos devagar, porque se muito rápido lá, derruba o homem. Você foi o teclado aí, né? Wagner dos teclados e o Neomar das guitarras. Abraço aí, gente boa. Manda um abraço lá pra toda a turma do Mega São. Mega São, São, São. Luciane Busnello, bom dia, Luciane. Tudo bem? Valeu, valeu. Quem mais? A Laura tá aqui curtindo o Cris, né, Laurinha? É, filha da Luciane. Tudo de bom. Já foi buscar o seu presente? Ela ganhou na semana, na quinta-feira. É quinta-feira que eu sorteei a caixa de sorvete da Maçoca. A Laura ganhou. Já foi lá buscar, já? É? Espero que sim. E hoje vai ter ouvinte ganhando. 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Lindo dia para todos nós, né, Iraí Bordim? Que Deus nos abençoe. Dona Irma Pérez, no bairro Leandro. Já toquei Grito de Liberdade, essa já foi. Tô devendo o fundão da grota, já vou debulhar essa moda aí. E por aí, como é que tá o clima? Sapecando o osso já? Largando um costelão na brasa? Caipirinha tá pronta? Na hora, né? Tá na hora. Já tomou seu café hoje? Seu chimarrão? Alô?
6: Bom dia. E quem fala é a Tânia.
4: Oi, Tânia.
6: Gostaria de oferecer uma música para os meus velhos, o seu Cardoso e a dona Helena.
7: Não,
6: Tá, pra comemorar o dia aqui, o domingão, aqui na minha irmã Sandra.
2: Não.
4: Então tá bom, combinado. Valeu, Tânia. Um abraço pra toda a família aí. Minha amiga Eli.
7: Bom dia, Cris Júnior. Tudo dia. Bem?
4: Tudo ótimo.
7: Tudo certo, meu amigo?
4: Sempre, sempre.
7: É Eli.
4: Como é que você tá?
7: Cris, quero participar do sorteio ali. E roda pra mim a rosa branca, se você puder.
4: Conheci uma
7: tá
4: rosa.
7: Valeu, meu amigo. Domingão bonito, de sol. Que Deus abençoe teu dia, tá?
4: Amém. O
7: grande
4: seu
7: abraço,
4: também.
7: Meu amigo.
4: Grande abraço, valeu. Eli. Valeu, valeu. Deus te abençoe, que seu domingo também seja pra lá de especial. Ana Salete. Ana Salete Romero, tá participando do sorteio, valeu, bom dia. Sebastião Landolfo também já passou por aqui, já se cadastrou. Um abraço pra dona Belonilda Alves. Ai, ai. Quem que tá fazendo pudim? Quem que tá fazendo pudim? Lembrando que foto não é convite, né, gordinho? Se ligue, se ligue. Silvana Panisson, tá lá preparando um pudim. Daquele jeito, bom e maravilhoso. Valeu, Silvana. Uma delícia, pelo jeito, pela foto, né? Pela foto tá uma delícia esse pudim. Alô?
8: Bom dia, bom dia. Aqui é o Valdir Ribeiro. Gostaria de participar do sorteio do churrasco do Mercado Vitória. Obrigado.
4: Valeu, Valdir. Grande abraço para mim também. Já está participando. Todo mundo que se cadastrar aí até 15 para o meio-dia estará concorrendo ao prêmio.
9: Ô, Cris Júnior, bom dia. Opa. Bom dia, bom domingo pra vocês aí.
4: Valeu.
9: Aqui é o Luiz, aqui de Gramado, aí, minha esposa Rê, tamo na
4: escuta. Gramado, Rio Grande do Sul.
9: No aplicativo.
4: Isso aí.
9: Pedindo uma música aí ao teu critério, tá bom? Chuva aqui na Serra Gaúcha.
4: Chovendo.
9: Bom domingo a todos aí.
4: Ô, meu amigo Luiz Roberto, um abraço pra você, pra sua esposa em Gramado, no Rio Grande do Sul. Serra Gaúcha, chuva. É, pra nós aqui ela chega possivelmente amanhã, né? Possivelmente amanhã nós teremos... Hoje tá marcando alguma coisa aqui, mas bem passageiro. Mas eu acho que pra nós aqui em Xanxerê hoje não chove. Mas amanhã, pancadas isoladas, temporal que sarte longe de nós, né? Nem venha pra esses lados aqui, nós atropelamos. Ô Luizão, deu chuva de granizo ontem à noite em algumas cidades aí do Rio Grande do Sul, né? Alô!
10: Bom dia, pessoal da Momento.
4: Bom
10: tudo
4: dia.
10: Bom?
4: Tudo ótimo.
10: Aqui é o Nilson Neide, do bairro São Pedro. Quero participar do churrasco aí, do Mercado Vitórias. Pediram a música aí dos Monarca aí, o Vento. Oferecer pra quem tá aí na escuta do programa aí. Beleza? Tudo de bom vocês, um bom domingo.
4: Valeu, querido. Grande abraço pra você. Nosso amigo e parceiro Causa. Pica-fio. O Causa eletricista. Ô, Causa, um abraço, meu amigo. Tudo de bom pra você e pra sua família toda. Um domingo lindo, abençoado, rico de felicidade, tá? 10h27. Saudade pesada. Rick Renner.

0: Aí, Rick Renner, saudoso Rick. Saudade pesada, uma homenagem da dupla Rick Renner a todos os heróis da estrada, né? Você caminhoneiro, você caminhoneira. Camille Della Veta, tudo bem? O agro não para, né, Camille? Valeu, um abraço para você e para toda a família. Participando e interagindo com a gente, Neuza Virardo também. Jucinei Junta, no São Pedro. Oferece a próxima música para toda a família. Estamos aqui ouvindo você. Que bom, que bom. Família reunida, domingão. Isso é tudo de bom, né?
1: Bom dia, meu amigo Cris Júnior. Roda a música aí para mim. Rosa Branca. Meu nome é Irineu Guerra. Obrigado se for atendido.
0: Pô, já teve dois ouvintes pedindo Rosa Branca. Vou ter que demoer essa moda.
2: Bom dia. Quero participar do sorteio do kit churrasco do Mercado Vitória. Muito obrigado. Meu nome é Marli Terezinha de Oliveira Seguinte.
0: Ô, Marli, valeu. Valeu. Já te coloquei no sorteio aqui também. Kit churrasco Mercado Vitória e mais um potão de sorvete da Maçoca Sorveteria. 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Capaz que não. Se não quiser, eu seguro o sorvete pra mim. Bom dia, lindeza. 27 minutos faltando para as 11 da manhã.
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0: Ô, lindeza, é o seguinte, hein? Agora me apurei tudo aqui, meu Deus do céu, meu Deus do céu. Gordinho, vamos se mexer, gordinho, que a galera tá participando. Ô, Luiz Segueto, bom dia. Bom dia, um braço. O Arthur Gabriel, isso. Tá ligadinho com a gente também, valeu, Arthur. Participando do sorteio é do Mercado Vitória hoje, tá? 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Alô!
9: Bom dia, Cris Júnior, aqui é o Leandro Narciso Fernandes, do bairro Vila União. Queria participar aí do sorteio do kit churrasco do Mercado Vitória. Desejar um bom domingo a todos os ouvintes, vocês na rádio aí. E o Potência, tá com a música nos curtinhos, Amor do Baitaca, da tua escolha, bem baguale. E obrigado, foi atendido, valeu.
0: Valeu, Leandrão. Bom domingo, meu querido, pra você e pra toda essa sua família abençoada aí. Alô.
10: Bom dia, Cris. Aqui é o Luiz Carlos de Araújo, do Bairro Sufiati. Queria concorrer ao churrasco aí do Mercado Vitória. e peço a música aí, Floreando a Cordiona. Manda aqui pra minha mãe, Dona Eva. Obrigado, um abraço.
0: Valeu, família. Grande abraço do Gordinho Falante pra vocês todos aí também. Tamo junto.
2: Bom dia. Eu sou a Jennifer Ribeiro, do bairro Leandro. Gostaria de participar do sorteio do Mercado Vitória, do churrasco. E agradeço se for atendido. Um bom domingo.
0: Bom domingo, bom domingo. É domingueira, qual momento tem? Domingão da 97. Tatiana, feliz domingo pra você, Cris. Cachaça conta como líquido também, claro, né? Mágoa benta. Maguinha ardente. Ai, Deus, padre, bom, né? Lembrando, se beber, não dirija, né? Não dirija, tem nada a ver com teus briques aí. Porque senão eu vou dizer, ó, o Cris tava falando pro pessoal beber. Aí se eu falar pra você se jogar embaixo do carro, você vai se jogar também? Cada um faz o que quer da vida, né? E se eu bebo, é problema mesmo. Alô?
11: Bom dia, Cris. Pedro Antônio
0: de
11: Caminhão. Me coloca no sorteio daqui de churrasco do Mercado Vitória.
0: Isso! Beleza, beleza, beleza. Alô?
12: Bom dia, Cris. Tô me retificando aí. Quero participar do sorteio aí do Mercado Vitória, do churrasco.
0: Vitória, Mercado Vitória.
12: E também aí o faltando sorvete da maçoca.
0: Bom demais, né?
12: Um abraço e um bom final de semana.
0: Um abraço, meu querido amigo Ademar, tá lá em Vargião, curtindo o momento. Valeu, Ademar. Abraço pra você, todo mundo aí em Vargião, curtindo a Rádio do Povão. Meu amigo Ciso, fala aí, queridão.
13: Bom dia, Cris. Tudo certo?
0: Tudo ótimo.
13: Combinado?
0: Como é que o amigo
13: é tá? O Ciso. Roda uma música aí pra nós, faz alguém feliz. É, e coloca meu nome nos sorteios aí do Mercado Vitória aí com a parceria aí desse canhão de audiência aí. Desejar a você um bom fim de aí, a você e toda essa galera que tá ligada na melhor. Tá valendo? Aquele abraço.
0: Tá valendo, tchau, tchau. Tá valendo, aquele abraço. 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Alô?
14: Bom dia, Iracy Leutério. Eu queria participar do sorteio do Mercado Vitória. Mandar a próxima música pra minha família.
0: Muito bem, a Ivânia também. Bom dia, valeu, Ivânia. Edenilce Fidelis, Cris, me coloca no sorteio. Oferece a próxima música para todos que estão na audiência da melhor e mais ouvida. Alô?
15: Bom dia, Cris. Cris é o Leandro Barbosa, aqui do Barra do Esporte. Me põe o sorteio do Mercado Vitória, do Kit Churrasco Mercado Vitória. E tá com a música, para mim, uma música hoje, porque eu tô aqui. Valeu, tudo de bom. Bom final de semana.
0: Valeu, Leandro.
15: Viu, Cris? Ah. Você quer Zé Moraes, Amor Virtual para mim?
0: De novo?
15: Toca ela para nós. Valeu, tudo de bom.
0: De novo essa aí, ô Leandro Barbosa. Mano, homem, de novo, pediu a semana inteira essa música aí, homem. Mateando ao pé do braseiro.
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0: Isso é Chiquito e Bordonei, da Estância para Venda. Especial pro causa, né? Churrasqueira que não cabe mais lugar para colocar espeto de carne, né? Deixa eu ver. Abraço pro amigo aí, bom domingo. Fechou mais uma sequência Domingão 97. Fica aí que já tem apartamento 104. E muito mais. 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

0: Segue a Domingueira da 97. Juntinhos, Cris Júnior, até o meio-dia hoje com você por aqui, com muito carinho. Ah, é. O Neloir Aparecida dos Santos está participando já do sorteio também. Valeu, valeu. Quem mais? Alô?
1: E é Cris, é Carmen, olha aqui do bairro Veneza. Toca uma música, a sua escolha, para nós curtir. Estamos aqui, né, de boa. Hoje é final de semana, né? Um bom trabalho para você, meu amigo. Tudo de bom. Gostaria de participar do sorteio.
0: Ô, Carmen, participando já. Aquele abraço para você e para toda a família. Ângeli Marizete, Cris, manda um alôzinho para eles. Adriana Gasperini. Tá lá em Chapecó, né, Adriana? Mandando um abraço, então, ao seu Ângelo e a dona Marizete. Genoir Lucas.
2: Bom dia, Cris. Tudo bem?
0: Bom dia.
2: Genoir Lucas. Toca para nós com o João Luiz Correia, o palco da Cavaco. Beleza, Cris. Ótimo dia de trabalho. Tenha um bom domingo.
0: Bom domingo para você também. Valeu. Alô.
3: Olá. Bom dia, Cris. Meu nome é Adi Costa, moro no bairro São Romero. Cris, eu queria pedir aquela música do Perigosa e Linda. Pra você, pra todos que estão escutando da momento, pra minha esposa negra e pra todos meus compadres. E quero participar do Kid Churrasco do Supermercado Vitória. Valeu!
0: Valeu, Adi Costa! É potência total, é 97.9. Ah, perigosa e linda! Você tem uma aí na tua casa também? Eu tenho! Manda essa musiquinha pra ela, ou melhor, chama ela pra dançar assim contigo. Perigosa e linda! Mas com um jeito sedutor.

0: 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Agora 11:03.
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0: 11:05.
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0: Já deu partida na churrasqueira já? Deu arranque já? Tá? Mas pode fazer bastante fumaça pros vizinhos, pode fazer. As áreas deles, se não vai só pegar uma pecuária hoje. Você vai, né? Capricha, capricha aí no churrascão da família, dos amigos. Aproveite esse domingão abençoado por Deus. Que domingo lindo fazia. Dias que a gente não tinha final de semana assim, né? Calibrado de sol. 26 graus a temperatura já nesta domingueira. Só brilhando a capital do milho. Fala, meu amigo Amantino Veloso. Como é que tá as coisas por aí, Índio, velho?
11: Bom dia, Cris. Aqui é o Amantino Veloso, que é participar do sorteio do churrasco aí. Tem oferecer o programa para todos. Estão tendo um bom domingo a todos. Um bom dia.
0: Bom domingo, bom dia.
12: Bom dia, meu nome é Flávia. Quero participar do sorteio do churras. Agradeço por atendido.
0: Valeu, Flávia. Bom dia.
13: Ô, rapazito. Opa. Tá momento aqui o José Adiltenoff.
0: Fala, seu Zé.
13: Quero participar do churrasco do momento do mercado Bugança. E quero a música com, se tu puder rodar com Saudoso Porca Véia, a neta da viúva, se for atendida, agradeça. E tô toreando uma churrasqueira aqui.
0: Bom, tá bem, rapaz. Aquele abraço pro senhor aí, tá bom, seu Zé? Valeu, valeu. É do Vitória hoje, que churrasco. Meio-dia. Já já o sorteio, aliás. 11:45. Stephanie Narciso no São Jorge também tá na audiência, curtindo. Alô, Claudir. Cris, ó, estamos com a minha família hoje na casa do meu pai, inaugurando a churrasqueira, tia. Ah, aí é bonito demais. Churrasqueira nova. Perigosa, morena perigosa. Eduardo Sampaio, meu pai é fã da Momento FM. Ô Sebastião Vieira, como é que tá aí, bicho, velho? Inaugurando a churrasqueira, então. Coisa linda, coisa linda. Eloy do Bajon Winkler também tá aí curtindo o momento. Quem mais?
14: Bom dia, Cris Júnior. Sou o Gabriel aqui do Bela Vista. Gostei de participar do sorteio Mercado Vitória. E toca uma música aí do Gildo de Freitas, Não Mexe Com Quem Tá Quieto. Manda um abraço pro meu sogro, Jucimar. Estamos aqui assando uma costela no interior aqui.
0: Puxa,
14: valeu, obrigado.
0: Meu céu. Aí, aí, ó. O que é um genro diferenciado, né? O que é um genro diferenciado? Alô.
10: Bom dia, Cris. Hortense de Bom Jesus. Me coloca no sorteio do Mercado Vitória aí, toca uma do Baitaca aí. Se for atendido, agradeço aí.
0: Muito bem. Elisane, ligadinha junto com a gente, valeu. Abraço aí, Aline Brunetto, bom dia. Giovana, participando do sorteio. Oferecendo para família Machado. Machado, família Machado do Castelo Branco. Valeu, turminha. Família reunida aí, coisa linda, coisa linda. Espetáculo. Alô.
15: Bom dia. Quero participar do sorteio do kit churrasco aí do Mercado Vitória. Obrigado.
0: É, Mercado Vitória patrocinando o kit churrascão, a maçoca patrocinando um potão de sorvete, pra piazada ficar faceira também. 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Ô, Janete, bairro dos Esportes, valeu. Paulo Rogério Cavagnoli, o nego da Embrave. Tá pegando um osso hoje, é negão? Como é que tá as coisas por aí? Paulo Rogério Cavagnoli. Deixa eu mandar um beijo pra minha mãe, dona Jandira, tá lá em Chapecó ouvindo a gente também, né, mãe? Beijo pra você aí, bom domingo. Ô, Maristela Brus Amarelo, valeu. Um alôzinho pra... Não, onde? Manda um abraço pro Peca, Cris. O Peca já me mandou um vídeo aqui me contando onde é que tá a fazenda. Aham, já me localizei, daqui a pouco tô rumando a Coronel Freitas hoje. Curtindo o momento em Pato Branco, o Wilson da La Costa, de pé na patroa, aí, fiazinho. Eita, coisa boa. Valeu, Wilson. Vamos descer lá na fazenda hoje, vamos lá. Aham, diz que tem um mato pra nós roçar lá, deixa o Monói pra ir lá hoje. Cortar uma lenha. Wanderlei Narciso. Um abraço pra você, tudo de bom aí, queridão. 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Um dia apaixonado, tudo bem, mas 60 dias? Canta Chitãozinho Chororó.

0: Momento 11:16.
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0: Leandro do Baitonial, valeu, ligadinho junto, curtindo aí Momento FM, manhã de domingão. Tá quase na hora do sorteio já, não vai dar tempo do Cris Júnior atender todas as participações, mas todos estão concorrendo ao kit churrasco. Quem mandou aqui mensagem é o kit churrasco e o potão de sorvete, né? Churrasco e sobremesa, senão nem cebolema, né? Deixar a piazada faceira também. Selo Siqueira mandou mensagem 10:12.
11: Oi, bom dia, Cris, tudo bem? Quero participar do sorteio do Mercado Vitória. É a Selo Siqueira. Gostaria de ouvir a música Morena do Carro Vermelho para todos que estão ouvindo. 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
0: Valeu! Obrigado. Alô!
12: Bom dia, Cris. Como é que tá? Tudo bem? Ótimo. Aqui é o Márcio Lima, aí nesse domingão de sol mesmo aí. Ah. Viu? Solta uma musiquinha do Baitaca aí pra nós aí, cara. Vamos concorrer aos prêmios aí também, né? Qualquer um deles seria bem-vindo também, né? Pode ser churrasco, sorvete, tanto faz.
0: Não, é os dois.
12: Até mais, bom dia.
0: É o combo, hein? É o combo pra um ouvinte só. Um ouvinte vai se dar bem, tá? Um ouvinte vai se dar bem. E ao decorrer da tarde tem sorteio de milkshake aí. É o decorrer da tarde do domingão, também com o patrocínio da Maçoca.
13: Olá, bom dia. Aqui é Isidoro Vale do Bairro Grande. Tô ligando aí para participar do sorteio do churrasco do Supermercado Vitória. Eu queria escutar uma música aí de Rick Renner, Filha. Se for possível, você rodar para nós aí. Cresço com a esposa ali, o Pedro, meu filho. Basileio, Lisandro, Leonelo, Leonardo. E os que mais gostaram da música aí. Valeu, tudo de bom. Um abraço. Deus abençoe.
0: Alô!
14: Bom dia, meu nome é Josué e eu queria participar do sorteio do Mercado Vitória.
0: Beleza, participando, alô!
15: Bom dia, Nilza Peron, de Moro Bairro São Jorge. Quero participar do sorteio do Chorão.

0: prático do Mercado Vitória. 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Obrigada.
1: Olivo Craco, não veio teu áudio aí, tá bom, queridão? Não veio teu áudio. Alô.
2: Aí, Cris, bom dia. Aqui é o Márcio Correia da Silva, da Serra da Área Indígena do interior de Iguaçu. Você toca uma música aí da Morena aí. E daí, então, tu escuta aqui, ó. Estamos assando um churrasco, tomando uma caipira. Aí você vê se me põe no sorteio do churrasco aí. Beleza? Um abraço e bom trabalho.
1: Valeu, Marcio. Um abraço a todo esse povo aí na Reserva Indígena Ipuaçu. Audiência 97.9.
3: Bom dia, meu amigo Pijuni. Que é o Cidir Santos do Bigode. Saí participar do sorteio do churrasco aí do Mercado Vitória. E se for possível aí, toca uma música aí com Mato Grosso e Matias, o do Condor. Desce aí pra todos os ouvintes, desejando um ótimo domingo. Deus abençoe a todos.
1: Amém.
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1: Alô, Luciana Stefanello, ligadinho, ouvindo e curtindo também. Juliane Bandeira, bom dia. Quem mais aqui? Deixa eu ver, nossos ouvintes lá em Entre Rios, Linha Guarani. Dona Lourdes Alves da Silva, tudo ok por aí? Todos conformes, dona Lourdes? Domingo, tem que ter um modelo de polipolino?

0: Se não tem, a gente canta, mas ó, nós fala mais bonito com as pingas na garganta. Tá na hora, pesadinha, tá na hora. Na hora do quê, Cris Júnior? Aproveitar, domingueira, né? Só pegando o osso, tomando uma gelada bem de boa, chimarrão, um suquinho da confusão, né? Lembrando, se esse bebê não dirija, deixa eu mandar um abraço com carinho, meu amigo Gerson Testa. Gerson, sua esposa, dona Miracir, estão aí ouvindo, curtindo o Cris Júnior, né? Abraço, casal, Deus abençoe vocês aí, tá bom, Gerson? Quem mais, quem mais, quem mais? Escuta esse áudio, escuta, escuta.
1: Sim. Foi Isabela.
0: Isabela, valeu Isabela. Um beijo do tio Cris pra você, menininha. Como é que você tá? Acordou bem? Ontem ela não queria nem conversa comigo ontem. A gente se encontrou pra almoçar lá no Sabor da Ana. Meu amigo Wagner, a Fernando, Luquinhas. Não queria nem papo comigo ontem, né, Isabela? Acordou bem hoje? O humor tá melhor? Que bom. Então, um abraço do tio Cris pra você, tá? Seu irmãozinho Luquinhas também. Família querida. Valeu, Fernanda. Nossa senhora, as horas passam voando. 7 da manhã, quando eu cheguei aqui, eu pensei, meu Deus, amanhã inteirinha. Já tá na hora de eu ir embora, já. Quase, quase. Momento agora 11h29.
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0: Ei, da Christian Ralph. Olha uma olhada. Terminar o programa sem tocar um Christian Ralph é desaforo, né? Pela escala, daqui a pouco quem tá por aí é o Lucas Show. Tá? A partir do meio-dia, Lucas Show. Já já vamos para o sorteio. Vou colocar um montão de ouvintes conversar comigo agora aqui. Vamos papear um pouquinho? Vamos papear? Alô?
1: Bom dia, Cris. Bom dia.
0: Bom dia.
1: Tô com uma bem apaixonada pra mim aí, que tô lutando pro almoço, né? Que é a escuta do gordinho famoso, né? Posso ir uma de São Francisco aí? Uma bem boa da tua escolha aí. Quero participar do sorteio do churrasco do Mercado Vitória. Que eu nunca ganho, né, cara? Tá difícil aí conhecer o estúdio aí e visitar o Cris. Tá complicado o negócio, Cris. Agradeço por atendido, um ótimo domingo pra todos e pra você e sua família. Agradeço por atendida, Analice Moreira do São Romero.
0: Ô, Analice Moreira, mas que desaforo, né? Você só vai vir aqui conhecer a rádio se você ganhar prêmio. Vou torcer pra você não ganhar, tá? Vou ficar torcendo pra você não ganhar. Se é assim, não. Tem que vir pra conhecer, né? Pra passear, não só pra buscar autorização. Quem mais aqui? Alô?
2: Bom dia, Cris, tudo bem? Quer participar do sorteio do kit churrasco do Mercado Vitória? Adilei do bairro Matinho, roda a música da sua escolha. Obrigado, tchau, tchau.
0: Valeu, valeu, Adilei, um abraço, bom domingo. Alô, quem?
3: Bom dia, meu nome é Nadir, meu costo, quero participar do sorteio do domingo de promoção do churrasco do Monumento do Mercado Vitória. Eu atendi, agradeço.
0: Mercado Vitória patrocinando um que churrascão, já tá na hora, já inclusive estou com o sorteador na tela aqui já. Jucimar de Faxinal de Irani também curtindo o momento. Alô.
4: Bom dia, sou o Valdecir Luiz Bonavigo, eu gostaria de participar do sorteio do kit churrasco. Abraço a todos e ótimo domingo.
0: Abraço, Bonavigo, abraço. E esse desânimo aí, Bonavigo? O que deu? Acordou agora? Que tá com essa voz aí? Ô, Crijão, tô ouvindo você. Júlia Bonato, João Winkler. Bom dia, Anderson. Anderson Wolff aqui de Xanxerê também na audiência. Gordinho Falante, manda um alôzinho pra nós. Quem é você? Jonas. O outro gordinho. Tá certo, rapaz. Nós somos gordos, podemos emagrecer, né? E quem é feio faz o quê? Desce Guilherme, um abraço, valeu. Itamar tá lá em São Domingos. Alô, audiência em São Domingos, bom dia. Espera essa próxima música, Cris, pra minha namorada Alexandra. Estamos ouvindo você em São Domingos. Obrigado pelo carinho aí, turminha. São Domingos, Victor Fabrício também na audiência, abraço. A Marli Bugans também já tá aqui concorrendo aqui de churrasco, valeu. Neider, Fabiano Menegoto, Barcolato. Essa é a próxima música para todos que estão na audiência, Cris, beleza. Gael Batista também dos Santos participando. Alô.
5: Oi, Helena Bonato do bairro João Winkler. Queria participar do kit do churrasco do Mercado Vitória.
0: Tá na hora, inclusive, já. Claudecir Zanella, ligadinho, ouvindo e curtindo sempre, né? Ô, Neudi Gandolfi, sapecando a pecuária por aí também.
6: Bom dia. Quero participar do sorteio do churrasco do Mercado Vitória e da maçoca. Meu nome é Nerdy Gandolfi, obrigado.
0: Bora que bora, Nerdizão. Isso aí, Marli Tomasi, valeu, bom dia, bom domingo. Ah, churrasqueira cheia. Aonde, aonde?
7: Bom dia, tudo bem? José Carlos Holanda, Bairro Taca. Gostaria de pedir a música Vestido Azul e concorrer o kit churrasco do Mercado Vitória. Obrigado por atender.
0: Valeu, meu querido, aquele abraço pra você e pra toda a família. Vou pagar essa aqui dos atuais que eu tô devendo, já faz umas 4 horas atrás, mais ou menos. E aí eu vou realizar o sorteio esperado por todos nesta manhã de domingão. Kit churrasco e sorvete.

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3: Momento agora, 14 minutos, voltando para o meio-dia.
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3: Olindeza, é o seguinte, nossa, quanta participação. Há mais de 80 ouvintes aí que eu não vou conseguir atender. Mas você continua ligadinho com a gente, continua participando. Já já tem Lucas Show comandando a sequência do Domingão da 97. Depois tem Toca Tudo. Lá no finalzinho da tarde tem o Jonathan por aí também agitando a galera neste Domingão. O Gordinho Falante vai tirando o time de campo, porque a fome tá grande, né? Não tomei café hoje de manhã. Mas agora nós vamos se molhar pro lado de Coronel Freitas lá, né? Que tem qualquer coisa na churrasqueira esperando nós lá. Que tem umas coisinhas boas. Mas vamos ao que interessa. Quem faturou então hoje o kit churrasco do Mercado Vitória? 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E hoje quem vai ficar faceiro? Final telefone 1399.
8: Bom dia, o Cauã Rezende de Xanxerê aí do bairro Jardim Tarumã.
3: Cauã Rezende.
8: Eu queria pedir uma música do Rinquirene, filha, e queria participar do sorteio do Mercado Vitória. Por atendido,
3: eu
8: agradeço. Um abraço.
3: Alô, Cauã Rezende. Beleza, garotinho, parabéns. Você faturou aí, ó. Você faturou. Eu nem tinha. Ele mandou mensagem 11:21. 11:21 ele mandou mensagem. Parabéns, garoto, parabéns. Tudo de bom pra você aí. Feliz domingo. Passar na rádio segunda-feira, aliás, amanhã, né? Amanhã, amanhã é segunda-feira. Passar na rádio amanhã já e retirar autorização e resgatar o seu prêmio lá no Mercado Vitória e também na Maçoca Sorveteria. Gente, quem participou depois das 10:29, infelizmente não consegui atender mais ninguém. Beijo do Cris Júnior, fiquem todos com Deus, pois eu vou com ele também. E se Deus assim permitir, se encontramos amanhã, segunda-feira, 16h, por aqui, com mais uma edição do nosso Toca Tudo 97. Alô, Fazenda Beira Rio, alô, Pequinha. Tô chegando, Pequinha, se prepare. Beijo do Cris Júnior, fiquem todos com Deus, até amanhã. Bom domingo, bom domingo.

0: Amém, tocaram meio-dia e um bom almoço.
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0: 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A partir de agora, mais uma edição, dando sequência, na verdade, ao Domingaço da 97, neste domingo, dia 27 do mês de setembro de 2026. Prazer, sou o Lucas Show, tô por aqui na sua companhia, mande sua mensagem, participe. Pra você que reuniu a família, tá almoçando, tá na audiência da Momento. A partir de agora a gente vai juntos por aqui, dando sequência à programação. 991237132 é o WhatsApp, mande seu recado, participe. Também no nosso site momentofm.com.br e claro, o Instagram, @momentofmxanxerê. Vamos nessa, com mais música pra você no Domingaço 97.
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9: Música, divina música, que me envolve neste momento. Através desta mensagem, meu eterno agradecimento. Luz, amor e paz.

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0: 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Momento, agora meio-dia e 15.
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0: Já estamos de volta aí, 97,9. Um abraço pra você de Xanxerê região, curtindo a Momento FM. Quero mandar um abraço pro pessoal que tá lá em casa almoçando. Davi, meu pai, minha mãe, minha filha Maria Clara, pessoal que tá almoçando e curtindo a Momento FM. Também meu amigo Barba, na audiência, seguimos. Domingaço 97, momento.
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Quero mandar um abraço à equipe da Momento FM, a Dina, o Beca, o Cris, pessoal que tá na audiência, curtindo na fazenda aí em Coronel Freitas, né? Fazenda Beira Rio. Abraço pra vocês, já já vou tocar música, mais música do Domingaço 97 Momento.

0: Momento agora, 12:29.
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0: volta com você com a programação do Domingaço da 97. Obrigado pela sua companhia. Domingão, dia 27 do mês de setembro de 2026, 29 graus a temperatura. Abraço, galera da Momento FM que tá aí em Coronel Freitas, curtindo o Domingaço e ouvindo o Momento. Mais música!
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0: Momento, agora meio-dia, 44 minutos.
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0: De volta com você.
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0: Domingaço 97, Momento FM. Obrigado pela sua companhia. Segue participando. Segue mandando sua mensagem 991237132.
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0: Emoção o tempo todo, Momento FM, quem tá por aqui participando comigo. Um abraço, obrigado pela sua companhia. Domingaço 97, Momento segue por aqui. Julie na audiência. Paulo Rogério Cavagnoli, quem mais tá por aqui mandando sua mensagem? Cauã, valeu, seguimos, Domingaço.
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0: Fechamos a primeira hora do Mingaço 97, vem a intervalo. Momento, agora 13 horas pontualmente.
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0: 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De volta com você com o nosso Domingaço da 97. Dia 27 do mês de setembro de 2026. 991-237132. Mande seu recado, participe, peça sua música. 29 graus a temperatura, sol entre nuvens na capital do milho. Sou Lucas Show, tô por aqui, a gente vai de mais música no seu Domingaço Momento.
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0: Momento, agora 13 horas 14 minutos. Boa tarde.
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1: Seguimos Domingaço 97 Momento FM. Domingo de sol na capital do milho, temperatura na casa dos 29 graus. 991237132. Quem tá por aqui é Ceni, quem mais? Luiz Carlos. Também Eduardo tá na audiência. Abraço pra quem? Pra quem? Chico. Valeu, seguimos, Domingaço.
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0: Momento, agora 13 horas 30 minutos.
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0: 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Momento FM 991237132. É o WhatsApp, mande seu recado. Leandro Lopes está na audiência também. A Tati, quem tá por aqui? A Maria. Uma boa tarde para também pela Clarinei, que tá na audiência. Seguimos, Domingaço. 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

0: Emoção o tempo todo, Momento FM. Seguimos por aqui com o nosso Domingaço da 97. Quero mandar um abraço pra galera que tá lá na Fazenda Beira Rio Peca, o Cris, a Dina, toda a galera passando aquele churras e curtindo o Momento FM.
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0: Momento, agora 13 horas 45 minutos.
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0: 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É a Momento FM, a gente segue Domingaço.
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0: E assim a gente fecha o Domingaço, vem aí na sequência o Toca Tudo Momento.
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0: 14 horas pontualmente, boa tarde.
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0: 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Iniciando agora o Toca Tudo Momento FM neste domingo, 27 do mês de setembro de 2026. 31 graus a temperatura. Prazer, sou o Lucas Show, tô por aqui na sua companhia. E a partir de agora tá valendo o nosso sorteio da Maçoca Sorvete. É só você mandar o seu recado, 991237132. Acesse o nosso site momentofm.com.br. Sempre com notícias atualizadas, aproveita e segue também o Instagram, @momentofmxanxerê.
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0: Momento, agora 14 horas 15 minutos.
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1: 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Tá valendo milkshake da Maçoca.
2: Boa tarde, aqui é o Leandro Narciso Fernandes, do Bairro Vila União. Estamos aqui escutando o Momento no 12. Eu coloco no sorteio aí da Maçoca aí. E ô, Potência. E toca a música pra nós curtir. Uma do Zezé aí. A tua escolha aí. Obrigado, forte dia.
1: Muito obrigado pela sua participação. Quem tá por aqui? A Juscelia na audiência, também a Vanusa, curtindo o Momento em Medianeira, no Paraná.
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0: Emoção o tempo todo, é o Toca Tudo da Momento FM, neste domingo, 27 do mês de setembro de 2026.
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0: Momento, agora 14h30.
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0: E atenção para a palavra-chave de hoje é curiosidade. A palavra-chave de hoje é curiosidade. Casa no carro, no trabalho. E o Toca Tudo segue por aqui. Participe porque tá valendo sorteio da Maçoca Sorvete. Marisete tá participando também. Adriana Gaboardi, quem tá por aqui mandando sua mensagem. Josiane, valeu, abraço, obrigado pela sua companhia.
8: Boa tarde, Pedro Antônio Tuniel. Me coloca no sorteio da Maçoca.
0: Tá participando, obrigado pela sua participação.
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0: Paracatu do Momento FM. Boa tarde, bom domingo.
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0: Momento, agora 14h45, boa tarde.
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0: Toca tudo! Tá valendo sorteio da Maçoca, então participe 991237132. Gislaine tá na audiência, boa tarde pra quem? Elisandro Ribeiro, valeu, abraço! Tá participando do sorteio.
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0: Fechamos mais uma hora, primeira do Toca Tudo Momento. Bom domingo! 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Momento FM, agora 15 horas.
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0: 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Abrindo mais uma hora do Toca Tudo. Bom domingo pra você que tá na audiência, curtindo em casa, no carro, no trabalho. Rádio Momento FM localizada nos altos da Avenida La Salle, Xanxerê, Santa Catarina, Paraná, Rio Grande do Sul. Se ligam na Momento FM, a poderosa do Oeste. Sou Lucas Show e vamos juntos por aqui, abrindo mais uma hora do Toca Tudo com música boa pra você.
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0: Momento FM emoção o tempo todo. Quem tá por aqui é o Maia na audiência da Momento FM, também a Fabiana do Carmo. Valeu, obrigado pela sua companhia. Irineu também tá na audiência, toca tudo momento.
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0: Momento, agora 15h17, boa tarde.
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0: sua melhor companhia, toca tudo da momento, segue por aqui. Neider Menegota tá na audiência, tá participando do sorteio, toca tudo momento.
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0: Momento, agora 15:30.
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0: 15h45.
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11: Já estamos de volta com o Toca Tudo da Momento. Tá valendo o nosso sorteio, quem tá por aqui mandando sua mensagem? Paulo Sérgio de Bom Jesus tá na audiência. Toca Tudo Momento com mais música.
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emoção o tempo todo, toca tudo momento. Chegou a hora de trazer o contemplado de hoje do sorteio da Maçoca Sorvete. Tá valendo milkshake. Atenção, atenção. Final do telefone 7854. Fim do telefone 7854. Raquel, parabéns, parabéns, parabéns. Você foi a contemplada de hoje do sorteio da Maçoca. E a todos que participaram, muito obrigado.

0: Momento, agora 16 horas.
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0: 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Abrindo mais uma hora do Toca Tudo da Momento FM. Domingo, dia 27 do mês de setembro de 2026. Lucas Schulto por aqui na sua companhia. Vamos de mais música boa para começar mais uma hora.
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0: Momento, agora 16:15.
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0: Atende aí, amor. Atende, vai.
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0: Momento, agora 16h30.
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2: Não tem jeito, meu compadre. Vambora. Ela vacilou comigo, nós estamos aí, né? Tudo certo.

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1: 16:45.
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0: Boa tarde, 5 horas.
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0: 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Boa tarde. Cheguei pra fazer companhia pra vocês até as 10 horas da noite. Eu sou Jonathan William e tô aqui no comando agora desse fim de tarde da Momento FM, trazendo muita música boa, muito alto astral, muita alegria pra você. Participa comigo, manda seu WhatsApp pra cá no 991-237-132. Agora fazendo 27 graus na capital do milho. Assim nós vamos começar a nossa programação com muita música boa. Já vem aí, Gian Giovanni.
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0: Boa tarde, 5h15.
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0: 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Você que tá ligadinho nas ondas sonoras da 97.9, participa comigo aqui, manda seu WhatsApp pra cá no 991-23-7132. Daí, Jonathan William, beleza? Aqui o Maia. Toca pra mim, Majestade, eu sabe, Ali Roberta Miranda. Tamo aqui no Bugança, trabalhando até as 9 da noite, ligado no Momento, daquele jeito. Valeu, Maia, um abraço aí pra toda a galera do Bugança, o rei do preço baixo. Boa tarde, galera da Momento. Tudo bem? Aqui é a turma do vôlei de São Domingos. Passamos por um baita susto agora. Agora há pouco, com essa chuva forte de vento e granizo, mas graças a Deus está todo mundo bem e seguro por aqui na Arena BF7. O tempo virou, mas a nossa parceria não. Queremos pedir a música Não Largo de Mão, Grupo Rodeio, para animar a nossa tarde depois desse susto. Logo mais, vamos preparar aquele carreteiro bem gostoso para a janta de toda a galera. Manda aquele alô especial pra nós, e um abraço pra todo mundo da região que passou por esse temporal. Valeu, um abraço, Fátima Basso, um abraço pra toda a galera aí da turma do vôlei de São Domingos, um abraço aí pra todos São Domingos também, o pessoal aí de Bom Jesus participando com nós, um abraço Paulo Sérgio, um abraço pro nosso parceiro também aqui da rádio, né, o Maia lá da Metalúrgica. Maia também tá aí ligadinho nas ondas sonoras 97.9 da Momento FM. Participa comigo, manda sua mensagem pra cá no 991-23-7132.
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0: Boa tarde, 5:30.
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0: 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E a palavra-chave hoje é curiosidade. Anota aí. A palavra-chave de hoje é curiosidade. Isso mesmo, do sorteio de um drone da Momento FM em parceria com a FG Salvados. Isso aí, participa comigo, manda sua mensagem pra cá no 991-237132. Boa tarde, eu sou a Ana Robert. Gostaria de ouvir a música de Chris Ralph. É só dizer o preço. Vamos tocar logo em seguida, atendendo o pedido. Vamos atender também o pedido do Maia, né? Pediu a Majestade o Sabiá com Roberta Miranda. O pessoal lá do time de vôlei de São Domingos também pediu Não Largo de Mão com o Grupo Rodeio. E nós vamos seguindo a programação, atendendo os pedidos dos nossos ouvintes. Participem comigo, mandem mensagem pra cá. E participe desse fim de tarde aqui na Momento FM.
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0: Boa tarde, 5h46.
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0: 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Boa tarde, Ezequiel Pinheiro. Tudo certo, meu amigo? Tamo junto. Isso aí, participa comigo, manda sua mensagem pra cá no 991-23-7132 e participa dessa programação de fim de tarde aqui da Momento FM. Essa rádio qual é um sucesso, é um canhão de audiência. Momento FM, a poderosa do Oeste. Participa comigo, manda sua mensagem pra cá no 991-23-7132 e participa comigo, viu? Um abraço, pessoal de Xaxim, lá do bairro Santa Terezinha, Dona Iracê, seu Jair tá ligadinho na programação. Pessoal também na Cordilheira Alta, lá na linha Bento, a família Lemes tá juntinho também com nós, ouvindo aí, pedindo o Bruno Marrone. O Dona Iracê, vou tocar uma música com o Amado Batista? Vamos tocar com certeza. Pode deixar pra mim. Fala, Eliseu. Boa tarde, Eliseu Oliveira. Tudo certo? Uma com qualquer uma com Zezé de Camargo. Pode deixar, canta, Mirosmar. Diz ele aqui. Pode deixar que vamos tocar logo em seguida, tá bom? Assim nós vamos seguir a programação da Poderosa do Oeste, Momento FM. Participa comigo. Me diz de onde você está ouvindo a Poderosa do Oeste. Está em casa, está no trabalho, está levando nós de carona aí na rodagem. Participa comigo, então.
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0: Boa tarde, 18 horas.
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0: 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Você que tá ligadinho nas ondas sonoras da 97.9, participa comigo aqui, manda seu WhatsApp pra cá no 991-237-132. Bom fim de tarde, Jonathan. Deus abençoe seu trabalho e que venha uma semana maravilhosa. Sua escolha de com Fernando e Sorocaba. Beijos, Vanusa. Obrigado, Vanusa, sempre ligadinho aqui na programação da Poderosa do Oeste da Momento FM, né? Nossa ouvinte fiel. Tocar delegado aí com Fernando e Sorocaba, tá bom? Boa tarde, Salete Sandrin. Ó, tomar um chima, rota. Sim, daqui a pouco vão tocar também. Henrique Juliano, pode deixar pra mim daqui a pouco, já vamos rodar também, tá bom? Ah, que chima bonito, coisa bonita, hein? E na companhia da Poderosa do Oeste, né? Na companhia da Momento FM, um abraço, Salete. Um abraço pra todos aí do bairro Colato também, que estão ligadinhos na programação da Momento FM. Participem comigo aqui. É assim, nós vamos seguindo a pedido aí da Vanusa, com Fernando Sorocaba, depois vem Teodoro Sampaio e Nando Moreno.
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3: É, Fernando Sorocaba. 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Não tá fácil, não.
4: Ei, delegado. 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
3: Investiga, mas a gente ama essas danadas, né? Fala sério. Vamos lá, canta aí, vai.
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2: Valeu, galera.
3: Valeu, Fernando.
1: Obrigado, Sorocaba. 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Obrigado a vocês.
3: Sucesso, cara.
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0: Boa tarde, 6h14.
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0: 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Você que tá ligadinho nas ondas sonoras da 97.9, participa comigo aqui, manda sua mensagem pra cá no 991-237-132. Boa tarde, minha rádio favorita. Quero lhe pedir a música sertaneja e desejar para os meus pais da estrada. Silvio Bertando, seu FH Rosa, e Beto do seu FH Azul. E toca a música com Zezé de Camargo, Liberdade, Liberdade. Pode deixar, vamos tocar logo em seguida, tá bom, querida? Quem tá é a Laura, né, que mandou essa mensagem pra nós aqui. Opa, tudo bom, causa? Como é que tá as coisas? Tudo certo, meu amigo? Paixão Proibida, pode deixar, obrigado. Bom descanso, meu amigo, tamo junto. Isso aí, participa comigo, manda sua mensagem pra cá no 991-237-132. E esse tempo tá no chove e não chove, né? Fazendo 25 graus agora na capital do milho. Participa comigo, participa dessa programação aqui da Momento FM. Vamos seguindo em frente aí com Chitãozinho e Chororó.
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0: Boa tarde, 6h29.
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0: 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Participa comigo, manda sua mensagem pra cá no 991-23-71-32 e participa comigo. Boa tarde, José Carlos. Pode deixar pedindo um do rei Ivonir Machado. Pode deixar, daqui a pouco manda, vamos tocar, tá bom? Tamo junto, meu amigo. José Carlos, que escuta nós lá de Florianópolis, né? Da grande Floripa, da capital do estado de Santa Catarina. Oi, Laura, tá bom, pedindo música Pensa em Mim, de Leandro Leonardo. Tá, mano, que ela tá oferecendo e mandando um abraço aí pra Cíntia Camargo e o Deodato Camargo, né? São seus pais queridos, diz ela. Um abraço, Laura, um abraço pros seus pais também aí que estão na escuta da Poderosa do Oeste da Momento FM. Então participa comigo, manda sua mensagem pra cá no 991-23-71-32.
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0: Boa tarde, 18h44.
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0: 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O José Carlos vai tocar logo em seguida, viu? Ivonir Machado. Valeu, Márcio. Tamo junto, tá ligado aí na programação. Laura pedindo a música Eu Te Seguro com o Panda, dedicando pra sua amiga Giovana Domiciano, que tá lá na escuta da Poderosa do Oeste, lá em Londrina, no Paraná, né? Tamo junto, obrigado pela audiência, um abraço aí, tá? Isso aí, participem comigo, manda sua mensagem pra cá no 991-23-71-32. Participa dessa bela programação da Poderosa do Oeste. Essa rádio qual é um canhão de audiência. Manda sua mensagem pra cá no 991-23-71-32. E participa comigo. Vamos seguindo em frente aí com Ivonir Machado, Christian Ralph, Bruni Marrone, Gini Geno. Porque se é sucesso, com certeza toca aqui na Poderosa do Oeste. Toca na Momento FM. Um abraço, Maia, o Maia lá do Bugança, tá aí também escutando, né, a programação, tá ligadinho na programação. Qual é a música, qual é a música? Ah, João Paulo e Daniel, só eu e você. Tá beleza, mas vou tocar, logo em seguida ela vai rodar aí também, tá bom? Um abraço, Maia, tamo junto. E a Cirazão seguindo a programação da Poderosa do Oeste, Momento FM.
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0: Boa noite, 7 e 1.
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0: 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Oi, Bina, Bina e o Cipó, lá em Adamantina, São Paulo, tão ligadinho na programação, tão escutando a Poderosa do Oeste, pedindo aí Instinto Animal com Zé Henrique e Gabriel. Vamos tocar logo em seguida, inclusive já coloquei ela aqui, ó. Já tá no pente, tá bom? Um abraço pra Suzy e pro Silvio também, que estão lá em Rolante, Rio Grande do Sul, nos escutando através do aplicativo da Momento FM. Inclusive, se você não tem aplicativo da Momento FM, baixa aí no seu telefone, né? E você já segue a Momento FM nas redes sociais? Se você não segue, também vai lá no arroba Momento FM Xanxerês, fica lá, segue a Momento FM e fica ligadinho, porque lá sempre também tá rolando sorteio, inclusive tá rolando sorteio aí da Momento FM em parceria com a FG Salvados de um Drone. Vai lá, tem todas as informações, você pode participar. Lembrando que a palavra de hoje, a palavra-chave de hoje é curiosidade, anota aí, viu? Assim nós vamos seguindo a programação na Poderosa do Oeste com a Thaíde e ele. E Alexandre, Chico Rei, Paraná e Zé Henrique e Gabriel.
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3: Vamos lá.

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0: Boa noite, 7h16.
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0: 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Participa comigo aqui, manda seu WhatsApp pra cá no 991-23-7132. Temos mensagem dos nossos ouvintes. Vamos ver, né? Tem áudio aqui. Boa noite,
1: Viazinha. Tudo na Santa Paz?
0: Aqui tudo na Santa Rio, Paz. Estamos
1: preparando a jantinha com a esposa aqui.
0: Ô, coisa boa.
1: Só a tua música do Eduardo Costa, bem romântico, mas...
0: Pode deixar.
1: Beijo, Viazinha. Um abraço aí.
0: Abraço. Aí, ó, tá lá com a minha sogra preparando a jantinha. Dizia ele, é que tal, né? Escuta, tá no 220 lá, né? Tá 1000 por hora com a Momento FM lá. São ouvintes fiel, né? São ouvintes fiel da Momento FM. Boa noite, me chamo Cleison. Eu gostaria de pedir uma música do Gustavo Lima. Pode ser qualquer um e oferecer pra minha irmã Zamira. Ficarei grato se for atendido. Com certeza vai ser atendido, tá bom? Fala, Rivelino.
2: Boa noite, meu amigo Jonatas.
0: Boa Riva, noite.
2: Sara Santa Catarina, aplicativo da Momento. Curtindo um amigo aí. Toca pra nós aí, se for possível aí, ó. Felipe Falcão, seguindo seus passos.
0: Pode deixar.
2: Se for possível, toca aí um alô segurança pra nós aí.
0: Beleza.
2: Aquele abraço, meu querido.
0: Tamo junto. Jonathan, meu amigo, toca uma bem apaixonada com o Mano Batista. Aquele abraço, Ezequiel Pinheiro. Pode deixar, daqui a pouco vamos tocar, tá bom?

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0: Boa noite, 7h32.
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0: Emoção o tempo todo é Momento FM. Fala, meu amigo Márcio.
1: Boa noite, Jonathan. Viu? Podia soltar uma musiquinha que é o Márcio Lino, do Márcio Fiatti, lá do Rony Raí, né? Pode ser qualquer uma delas também. Para nós terminar de tomar cerveja, que amanhã não podemos tomar também, né? Que é segunda.
0: Isso aí, pode deixar que logo vão tocar, tá bom, meu amigo? Não dá pra tomar nem uma cervejinha, né? Amanhã já é segunda-feira. Oh, eu não posso tomar mesmo trabalhando, né? Esse final de semana fiquei tranquilo, fiquei de boa em casa, isso mesmo. É assim, nós vamos seguindo a programação da Poderosa do Oeste. Participa comigo, manda sua mensagem pra cá no 991-23-7132. Aí vem Amar Batista, Rick Renner, Renan e Raí.
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0: Boa noite, 7h47.
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0: 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Participa comigo aqui, manda sua mensagem pra cá no 991-237132 e participa da programação da Momento FM. Fala, Paulo Sérgio, boa noite, meu amigo. Lá de Bom Jesus, na escuta da Momento FM, participando aqui também. Tamo junto. E assim nós vamos seguindo a programação aí com o lançamento de Marcelo Teodoro e Marcos Paulo e Marcelo. É, Motel ou Casa, depois vem Banda Passarela, Alô Segurança e os Reis do Baile, os Atuais.
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0: Boa noite, 8 horas.
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0: 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Participa, manda essa mensagem no 991-237-132.
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0: Boa noite, 8h14.
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0: 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Participa comigo, manda sua mensagem pra cá no 991-23-71-32 e participa da programação aqui da Poderosa do Oeste, Momento FM. Participa, olha só aí, os últimos dos últimos lançamentos da Doce Pecado, depende, vem na visão aí, e musical JM, porque se é sucesso, toca na Poderosa do Oeste, toca na Momento FM. Participa comigo, manda sua mensagem pra cá no 991-23-71-32.
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0: Boa noite, 8:30.
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0: E a palavra-chave de hoje é curiosidade.
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0: 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Você que tá ligadinho nas ondas sonoras do 97.9, participa comigo aqui, manda seu WhatsApp pra cá no 991-23-7132 e participa comigo da programação da Poderosa do Oeste, Momento FM. Essa rádio qual é um canhão de audiência. Participa comigo, manda sua mensagem pra cá. E assim nós vamos seguindo a programação com muito sucesso das bandas, né? As bandinhas do sul, porque bailão é vida. Vem aí Rogério Magrão e banda.
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0: Boa noite, 8h45.
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0: 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Participa comigo, manda sua mensagem pra cá no 991-23-71-32 e vem participar da programação da Poderosa do Oeste, Momento FM. Manda sua mensagem pra cá no 991-23-71-32 e participa da programação da Poderosa do Oeste. E assim nós vamos seguindo com o Rei da Cateca, Vanderlei Rodrigo. E depois vem aí Rainha Musical e Musical Som 7, porque se é sucesso, toca na Poderosa do Oeste, toca na Momento FM.
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0: Boa noite, 9 horas.
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